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foi aprovada por maioria na reunião do Executivo desta semana a proposta com os nomes que fazem parte dos órgãos sociais da empresa municipal Guarda Viva, Renovação Urbana e Gestão do Património Edificado. O NERGA celebrou 42 anos de existência com o foco na produtividade e com o aumento de associados. José Primo e Rodrigo Dionísio representaram a Academia 5Fs da Guarda no torneio de badminton para clubes não séniores.

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2: E hoje é terça-feira, 12 de maio. Quanto à previsão do estado do tempo, podemos contar com dia de céu em geral muito nublado, diminuindo de nubosidade a partir do meio da tarde. Aguaceiros que poderão ser acompanhados de trovoada, mas que devem diminuir de frequência a partir do meio da tarde. O vento vai superar fraco a moderado e está prevista uma pequena descida dos valores da temperatura mínima. A máxima prevista hoje para a Guarda é de 13 graus, Viseu 16 e Castelo Branco 19 graus. Agora avançamos para a informação neste Jornal da Rádio F.

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1: Foi aprovada por maioria na reunião do Executivo desta semana a proposta com os nomes que fazem parte dos órgãos sociais da empresa municipal Guarda Viva, renovação urbana e gestão do património edificado. A nova empresa vai gerir os parques empresariais e a habitação e ficou a saber-se que o Presidente da Câmara da Guarda, Sérgio Costa, lidera o Conselho de Administração, onde também estão os nomes do Vice-Presidente, António Fernandes, e do Professor Luciano Calheiros. Na Assembleia Geral está Luís Couto, ex-vereador e diretor do estabelecimento prisional da Guarda, que terá como secretários os empresários Orlando Faísca e João Logrado. A composição dos órgãos sociais foi anunciada no final da reunião pelo Presidente da Câmara da Guarda, Sérgio Costa.
2: Foram os convites que nós fizemos e muito agradecemos terem aceito. Serei eu o Presidente do Conselho de Administração, o Sr. Vice-Presidente da Câmara será membro da Administração também e o Professor Luciano Calheiros Gomes, professor na Escola Secundária da Afonso de Albuquerque, que se fará também parte do Conselho de Administração. Depois a Assembleia Geral é presidida pelo Dr. Luís Couto e está também na mesa da Assembleia Geral o Engenheiro Orlando Faísca, conhecido de todos nós, e também o Dr. João Logrado. Portanto, são estas as pessoas que absolutamente idóneos, aliás, estamos à vontade, porque são pessoas, são empresários, os órgãos sociais são constituídos por políticos, por empresários, por gestores públicos, por pessoas mais ligadas ao PSD, pessoas mais ligadas ao PS, pessoas mais independentes, portanto, tivemos o cuidado de ser uma, de formar órgãos sociais para esta empresa de uma forma absolutamente plural. Foi esse o objetivo e o objetivo acho que está conseguido.
1: Quanto ao mapa de pessoal, será muito reduzido, salientou o autarca. O Presidente da Câmara adiantou ainda que os elementos do Conselho de Administração não serão remunerados.
2: A empresa municipal tem um Conselho de Administração não remunerado, nem podia ser nos termos da lei, e terá no seu quadro de pessoal pessoas para gerir a empresa. No quadro pessoal reduzido, reduzidíssimo, diria mesmo. Nós não queremos que esta empresa municipal engorde sob o ponto de vista dos recursos humanos. Não, será mesmo muito reduzido o quadro pessoal, para as coisas funcionarem bem e que as decisões e a gestão seja feita logo, quase na primeira pessoa. E por isso é esse caminho que agora irá ser feito.
1: Sérgio Costa frisou que a nova empresa vai gerir os parques empresariais e a habitação do município.
2: Esta empresa municipal que tem na sua gênese trabalhar em duas áreas muito importantes, parques

0: de gestão de parques empresariais e habitação. Porque ao contrário do que algumas pessoas dizem, alguns políticos dizem, empresas e habitação estão cada vez mais ligadas. As empresas cada vez mais precisam de habitação para que os seus trabalhadores possam habitar com qualidade. E é para isso que nós queremos trabalhar. Gerir bem os parques empresariais da nossa cidade. Não quer dizer que nós, melhor dizendo, não estamos a fazer aquilo que devíamos fazer. Porque quando nós temos os parques empresariais que temos e fica tudo dentro da mesma esfera da autarquia, as coisas não são bem tratadas. Não foram bem tratadas nos últimos 4 anos, nos últimos 12, nos últimos 20 anos. E por isso nós queremos dar um salto qualitativo. Criar uma gestão profissionalizada para a gestão dos parques empresariais, para a plataforma logística, para o Parque Industrial da Guarda, para o Parque Empresarial da Rifana no Outeiro São Miguel, para o Parque Empresarial de Vale de Estrela, no futuro a área empresarial que possa surgir no Vale do Mondego também, enfim, tudo aquilo que seja defender as nossas empresas, valorizar, captar mais investimentos para a Guarda, é esse uma parte do trabalho desta empresa municipal, que trabalhará muito também, naturalmente, do ponto de vista do marketing territorial, claro está, e a habitação.
1: O Presidente da Câmara da Guarda adiantou que as grandes cidades do país estão a optar em colocar os parques empresariais na gestão das empresas municipais, o que permite aceder a fundos comunitários.
0: É o caminho que as grandes cidades do país estão a fazer. As grandes cidades do país estão a fazer isto. Têm uma estrutura, pequenas estruturas, pequeníssimas estruturas, para gerir este processo. Empresas municipais a gerir parques empresariais existem dezenas pelo país. Devo dizer mais, só com empresas destas é que nós podemos ter acesso a alguns fundos comunitários. Caso contrário, não temos. Já houve avisos recentemente dedicados ao setor empresarial e já perdemos financiamentos por causa disso. Bom, e na habitação é um novo modus operandi que nós abrimos aqui também para uma gestão mais eficiente e mais eficaz na região.
1: Este ponto foi aprovado por maioria. O vereador do PSD, João Prato, optou pela abstenção no ponto da constituição dos órgãos sociais por considerar haver falta de informação sobre vários pontos relacionados com a empresa municipal.
2: Nós votamos favoravelmente o primeiro ponto que tem a ver com a indicação da Câmara Municipal para a Assembleia Geral, do representante da Câmara Municipal na Assembleia Geral, portanto votámos a favor, é o Presidente da Câmara que é o indicado, votámos a favor, como é evidente. Em relação já ao segundo ponto, considerámos a abstenção, por uma razão muito simples, quer dizer, as explicações que aqui foram dadas pelo Sr. Presidente, se há muita pressa para que esta empresa comece a funcionar, bom, temos que questionar. Já foi tomámos posse em dezembro, em novembro, estamos em abril, maio, aliás, estamos em maio, só agora é que veio, e na nossa opinião veio em falha, e essa é a razão também principal da nossa abstenção, veio em falha ao nível de informação. No fundo o que veio a dizer, pronto, é que quero pôr a empresa a funcionar, tem muita rapidez, mas não apresentou o estudo de viabilidade económica ou financeira, é verdade, foi apresentado lá atrás, em 2023. Ora, qualquer cidadão sabe que de 2023 para cá, a realidade económica ou social alterou bastante.
1: O vereador social-democrata recordou que a Câmara tem aprovado verbas para reabilitar edifícios e que nunca precisou da criação de uma empresa municipal para o efeito.
2: Em 2023, isto foi apresentado como uma resolução para todos os problemas. De 23 para cá, apesar de ter sido chumbada não a criação da empresa, mas a nomeação dos membros para o Conselho de Administração, ainda vocês anunciaram, e foi votado aqui, cerca de 12 milhões de investimento em habitações, no centro histórico, na estação, noutras áreas, temos o bairro da Fraternidade, que vai à frente da Vantadará. Portanto, tudo se fez sem haver essa empresa. O Sr. Presidente continua a dizer que é muito importante que haja a empresa, e nós não quisemos obstaculizar. Mas não tivemos as informações suficientes que nos pudessem sensibilizar e estimular a votar a favor.
1: Também o vereador do PS, António Monteirinho, absteve-se e justificou que não estão em causa os nomes das pessoas nomeadas, mas que houve dúvidas que não foram esclarecidas.
3: Em relação à questão da nomeação, nós discordámos do Conselho, dos restantes órgãos, neste caso a mesa, e do Conselho de Administração. Não estão em causa os nomes das pessoas que estão nomeadas. Não está nada disso em causa. Nós consideramos que há aqui um conjunto de dúvidas que deveriam estar mais esclarecidas, nomeadamente, e foram algumas questões que nós colocámos e que não foram respondidas, nomeadamente aquilo que tem a ver com a transferência do património ou a gestão do património da autarquia. Não estava claro qual é que é essa gestão, essa transferência do património para a empresa municipal. Depois parece-me que existe aqui cada vez mais um desmantelamento daquilo que são as receitas do município.
1: O socialista lembrou ainda que o novo executivo já está em funções desde novembro e que só agora é que trouxe o assunto à reunião de Câmara. Por isso, rejeita que a oposição tenha atrasado este processo quando votou contra no mandato anterior.
3: O Presidente da Câmara referiu também, e parece-me que de alguma forma não tem razão, ao dizer que isto foi um processo que a oposição, ao chumbar o anterior Conselho de Administração, demorou a aprovação desta empresa municipal. Ora, se o Presidente da Câmara tinha tanta urgência em dar andamento, não tinha esperado 8 meses desde a tomada de posse para trazer agora a questão da nomeação dos órgãos sociais.
1: Foi aprovada por maioria na reunião do Executivo desta semana a proposta com os nomes que fazem parte dos órgãos sociais da empresa municipal Guarda Viva. O Nerga celebrou 42 anos de existência com o foco na produtividade e com o aumento de associados. A comemoração ficou marcada pela combinação de um jantar e uma business talk estratégica focada nos desafios da gestão moderna. O ponto alto da noite foi a intervenção do professor Nadim Habib, especialista da Nova SBE, que abordou o tema produtividade estratégica e tomada de decisão. Segundo Orlando Faísca, presidente da direção do Nerga, o grande objetivo desta iniciativa foi garantir que os presentes saíssem com conhecimento que possam aplicar na sua organização. O dirigente associativo sublinhou que, para aumentar a produtividade, a região precisa de dominar melhor as ferramentas digitais e de gestão, estratégia e governança.
4: Obviamente que a nossa função não é apresentar lucro das empresas, o EBIT vulgar, mas sim trazer conhecimento para a região, para as empresas. Nós, para sermos mais produtivos, temos que saber utilizar melhor as ferramentas do digital, ao nível da gestão, ao nível da governance, ao nível da estratégia, e, portanto, nada melhor do que ter alguém que é reconhecidamente um especialista na área da produtividade e que, no fundo, é um académico, mas também que é administrador de várias empresas, e, portanto, alguém que também tem a prática e para partilhar connosco. E o grande objetivo que nós temos aqui hoje com o professor Nadim é que todas as pessoas possam sair daqui com 2 ou 3 coisas que possam aplicar na sua organização, na sua empresa.
1: O presidente do Nerga destacou a vitalidade da instituição, que vive num momento de forte expansão. Nos últimos 5 anos, o número de associados mais que duplicou. Orlando Faísca justificou este crescimento com a criação de valor e com o trabalho de proximidade realizado em todo o distrito da Guarda.
4: Nós temos mais de 300 pessoas, cerca de 300 pessoas aqui neste evento. Honra-nos muito, mas só conseguimos isso se criarmos valor. E, portanto, as instituições têm que se preocupar com os seus clientes. E, portanto, nós, como temos um cartaz que proporciona a criação de valor para as empresas e para os colaboradores, é algo fantástico e as pessoas aderem. Portanto, é algo que seria impensável metermos há 3 ou 4 anos, juntamente com a dinâmica que fomos criando e essa dinâmica em todo o território do distrito. Nos últimos 5 anos nós crescemos mais do dobro ao nível de associados. Nós iniciamos com 300 associados e agora somos 640, e portanto as pessoas só se associam, as pessoas só participam se criarmos valor. Portanto, nós temos foco no cliente, os nossos clientes são as empresas, são as organizações, e queremos continuar a produzir mais e melhor para ir de encontro às expectativas e ajudar também a região.
1: Para Orlando Faísca, o sucesso da adesão é o resultado do reconhecimento do trabalho da equipa do Nerga na apresentação, de soluções e valor acrescentado para as empresas locais.
4: Isto acontece porque temos feito trabalho nos últimos tempos, nos últimos anos, e portanto, quando trabalhamos, quando apresentamos soluções, quando apresentamos valor acrescentado, as pessoas aderem, e obviamente que sim. Isto é quase um resultado do muito trabalho árduo que nós tivemos, a nossa equipa que teve em todo o distrito, e obviamente que existe esse reconhecimento do nosso trabalho. Ainda temos muito mais para dar, mas estamos a fazê-lo já a um nível muito diferenciador, e hoje é mesmo isso. Isto é, hoje pensamos um evento mais que, obviamente, que é muito honroso poder celebrar este aniversário do Nerga com estas pessoas, mas nós fizemos não só com um simples jantar, nós trazemos conhecimento também. bem. E, portanto, temos aqui o melhor dos mundos. Temos que atuar para o nosso cliente e o que nós pretendemos é que as pessoas desfrutem e que levem algo para aplicar nas suas organizações. Isso é o que nos enriquece mais.
1: Para Orlando Faísca, o sucesso da adesão é o resultado do reconhecimento do trabalho. O Nerga celebrou 42 anos de existência com o foco na produtividade e com o aumento de associados. José Prim e Rodrigo Dionísio representaram a Academia 5Fs da Guarda no torneio de badminton para clubes não séniores. A prova, que decorreu em Albergaria, foi organizada pela Associação Académica de Coimbra e contou com centenas de participantes de vários clubes nacionais. Pelo clube da Guarda, Rodrigo Dionísio, em sub-15, chegou aos 16 avos de final e José Prima, em sub-19, atingiu os quartos de final em pares mistos e os 16 avos de final em singular. Para o coordenador técnico da Academia Vitorianos, a prestação da equipa é positiva, mas relembra que os resultados é o menos importante nesta fase.
5: A prestação foi soberba destes dois atletas porque tiveram uma atitude competitiva tremenda, uma postura correta. Entretanto, obviamente, que competiram com os melhores atletas do escalão deles, sub-15 e sub-19, a nível nacional. O José Prim, que é um dos nossos atletas sub-19, foi eliminado por um jogador que representa a seleção nacional. Daí estarmos totalmente satisfeitos com a prestação. A prioridade é promovermos e darmos aqui visibilidade à cidade da Guarda através desta modalidade e também dar a possibilidade à prática desta modalidade aos atletas e a jovens, crianças que não tinham a possibilidade de praticar.
1: Na próxima prova, a Academia vai contar com uma atleta feminina no escalão sub-19, anunciou o coordenador técnico.
5: Iremos ter é a inclusão de mais uma atleta sub-19 feminina. Ontem foi um atleta sub-19, foi o José, e o Rodrigo em sub-15, sim. E tendo em conta o feedback que vamos tendo por parte de professores de educação física que trabalham no desporto escolar a modalidade, existe aqui um interesse, algum interesse por parte dos jovens em virem praticar o badminton pela Academia 5Fs com a perspectiva de competição federada.
1: Vitorianos reforça que mais importante que os resultados é o aumento da oferta de modalidades desportivas aos atletas.
5: Aquilo que pretendíamos era disponibilizar a atividade a alguns jovens atletas que existem na cidade da Guarda que gostam da atividade de badminton e que não tinham onde praticar para além do desporto escolar. E esse estudo foi feito previamente e daí termos apostado nesta modalidade.
1: Continuar a apostar em novas modalidades pode ser uma aposta para o futuro.
5: Esse é um dos objetivos do projeto da Academia 5Fs. Prende-se pela inclusão e também pela possibilidade de dar à prática não só o futebol, o futsal, as modalidades que são mais praticadas, mas também ver aqui os nichos de mercado para potenciar atividades que podem ser praticadas por qualquer um de nós, qualquer jovem, qualquer adolescente, de forma inclusiva, e esse é o objetivo do projeto da Academia, um dos objetivos do projeto da Academia 5Fs, é ser inclusivo e potenciarmos atividades para todos.
1: Vitorianos, diretor técnico da Academia 5Fs da Guarda, a falar da participação de dois atletas num torneio de badminton que decorreu em Albergaria. O clube pretende apostar em modalidades diferenciadoras. 9:09, ponto final neste jornal. A seguir, o ponto de vista de Elsa Fernandes.

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1: Acontece muitas vezes ficar sem fogo, por emoção, por medo, por surpresa, por nervosismo, por admiração, por esforço. Aquela sensação de aperto no peito, de sensação de ar preso, aquela incapacidade momentânea de falar normalmente. Às vezes, muitas vezes, também me acontece quando faço o meu ponto de vista aqui na Rádio F. Descontrola-se a respiração, o coração mais acelerado e, de repente, parece que não há ar suficiente para encher o pulmão. É nesses momentos que, no meu caso, recorro a um equipamento especial que me ajuda a respirar melhor. E é também nesses momentos que eu valorizo mais o ar que respiramos. Quem sofre de asma aprende muito cedo esta estranha fragilidade, a de depender do ar sem nunca pensar verdadeiramente nele, até faltar. Talvez por isso nunca tenha conseguido olhar para a Guarda apenas como a minha cidade. Há nela, nesta minha cidade, uma ironia quase poética para quem vive com dificuldades respiratórias, principalmente quando recordamos que durante décadas a Guarda foi conhecida como a cidade do ar mais puro. Não era um mero slogan turístico inventado à pressa, mas era uma afirmação de esperança para um território que era uma afirmação de um lugar de cura, uma referência nacional no tratamento das doenças pulmonares. Tanto há 109 anos como há 30 anos, havia ciência, havia observação, havia investigação e havia um projeto de saúde pública e de desenvolvimento de um território. Aliás, o primeiro do género em Portugal. E, sem qualquer dúvida, um dos maiores símbolos da história da saúde em Portugal. Assinala-se, no próximo dia 18 de maio, o aniversário do Sanatório Sousa Martins. E serve-me esta data para mais uma vez enfatizar o papel que a Guarda já teve nesta área e a urgência em preservar o pouco que já nos sobra de todo este percurso. Numa época em que a tuberculose devastava famílias inteiras, era na Guarda que se procurava o clima, o repouso, o ar e também a dignidade possível perante a doença. O Sanatório Sousa Martins é património que ultrapassa as fronteiras do nosso concelho. Ele faz parte da memória coletiva do país e, no entanto, continuamos sem conseguir transformar verdadeiramente essa herança num projeto mobilizador para o futuro. Hoje, quando ouvimos discursos energéticos sobre o desenvolvimento, o turismo ou até a inovação, esquecemos-nos demasiadas vezes de que a Guarda já foi referência internacional por aquilo que hoje tanto valorizamos: a qualidade ambiental, o clima, a natureza e a saúde respiratória. E não deixa de ser curioso que, numa época em que a asma afeta mais de 260 milhões de pessoas em todo o mundo e continua a provocar centenas de milhares de mortes evitáveis, segundo a Global Initiative for Asthma, nós continuemos a tratar o acesso à saúde respiratória como um luxo administrativo em vez de um direito básico. E na Guarda se tenha deixado morrer a ideia da cidade do ar puro, a cidade bioclimática, a cidade de saúde. Sabemos que é a especificidade que nos pode dar o diferencial competitivo para nos distinguir e para nos dar a estrutura económica e cultural para criar um desenvolvimento sustentável. Os binómios saúde-turismo, saúde-desporto, saúde-cultura, saúde-economia deveriam ser explorados no sentido de darem à Guarda mais do que um slogan e sim uma âncora conceptual para assegurar e estruturar as diversas estratégias. No meu ponto de vista, a Guarda contemporânea tem património, mas falta narrativa estruturada sobre esse património. Tem história, mas não consegue transformá-la em memória viva. Tem vontade, mas não consegue concretizar. Tem entidades, mas não tem uma união estratégica. No mesmo dia em que se celebra o aniversário do sanatório, celebra-se também o Dia Internacional dos Museus. E não posso deixar de partilhar uma inquietação ou um desejo de criar um sanatório, pode ser através da recuperação dos pavilhões, que já nem tenho coragem de comentar. Um espaço, criar um espaço contemporâneo, interativo, vivo, capaz de cruzar saúde, património, cultura, rádio, educação, indústria, termalismo, solidariedade e desenvolvimento regional. um espaço onde se conte como a cidade cresceu em torno do sanatório, como o clima moldou a economia local, o papel fundamental da rádio, como o distrito foi construindo respostas sociais e de saúde em territórios de interioridade, como tantas famílias encontraram ali e na nossa cidade esperança quando o resto do país lhes oferecia distância. Um espaço onde Sousa Martins pudesse ter as honras que o povo lhe continua a dar. Aliás, o busto colocado em frente ao sanatório de Sousa Martins continua a receber inúmeras flores, velas e gestos de devoção popular. Há quem continue, de facto, a pedir ajuda, a agradecer curas ou simplesmente a encontrar algum conforto. Podemos discutir racionalmente a dimensão quase mística que o médico adquiriu na cultura popular portuguesa, mas não podemos ignorar aquilo que ela revela. O povo continua a precisar de referências humanistas, de figuras associadas ao cuidado, à compaixão e à esperança. O problema é que essa devoção popular contrasta com um aparente abandono institucional. Talvez já fosse tempo de aquele espaço, para além da placa, que acho que nem está neste momento colocada, ter informação histórica digna, um QR Code com acesso a conteúdos rigorosos, uma página institucional séria e acessível, um percurso interpretativo, quem sabe até uma sala dedicada à vida e obra de Sousa Martins, contextualizando o homem, o médico, o cientista e o mito popular que atravessou gerações. As cidades também respiram e também podem sofrer de falta de ar. E é preciso criar bombas de oxigênio para que as cidades não fiquem sem fogo. Projetos que preservem, que unem, que envolvam e que cuidem dos que lhes deram e dão a sua identidade.
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foi aprovada por maioria na reunião do Executivo desta semana a proposta com os nomes que fazem parte dos órgãos sociais da empresa municipal Guarda Viva, Renovação Urbana e Gestão do Património Edificado. O NERGA celebrou 42 anos de existência com o foco na produtividade e com o aumento de associados. José Primo e Rodrigo Dionísio representaram a Academia 5Fs da Guarda no torneio de badminton para clubes não séniores.

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1: E hoje é terça-feira, 12 de maio. Quanto à previsão do estado do tempo, podemos contar com um dia de céu em geral muito nublado, diminuindo de nubosidade a partir do meio da tarde. Aguaceiros poderão ser acompanhados de trovoada, mas que devem diminuir de frequência a partir do meio da tarde. O vento vai superar fraco a moderado e está prevista uma pequena descida dos valores da temperatura mínima. A máxima prevista hoje para a Guarda é de 13 graus, Viseu 16 e Castelo Branco 19 graus. Agora avançamos para a informação neste Jornal da Rádio F.

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1: Foi aprovada por maioria na reunião do Executivo desta semana a proposta com os nomes que fazem parte dos órgãos sociais da empresa municipal Guarda Viva, renovação urbana e gestão do património edificado. A nova empresa vai gerir os parques empresariais e a habitação e ficou a saber-se que o Presidente da Câmara da Guarda, Sérgio Costa, lidera o Conselho de Administração, onde também estão os nomes do Vice-Presidente, António Fernandes, e do Professor Luciano Calheiros. Na Assembleia Geral está Luís Couto, ex-vereador e diretor do estabelecimento prisional da Guarda, que terá como secretários os empresários Orlando Faísca e João Logrado. A composição dos órgãos sociais foi anunciada no final da reunião pelo Presidente da Câmara da Guarda, Sérgio Costa.
2: Foram os convites que nós fizemos e muito agradecemos terem aceito. Serei eu, Presidente do Conselho de Administração, o Sr. Vice-Presidente da Câmara será membro da Administração também e o Professor Luciano Calheiros Gomes, professor na Escola Secundária da Afonso de Albuquerque, que se fará também parte do Conselho de Administração. Depois a Assembleia Geral é presidida pelo Dr. Luís Couto e está também na mesa da Assembleia Geral o Engenheiro Orlando Faísca, conhecido de todos nós, e também o Dr. João Logrado. Portanto, são estas as pessoas que absolutamente idóneos, aliás, estamos à vontade, porque são pessoas, são empresários, os órgãos sociais são constituídos por políticos, por empresários, por gestores públicos, por pessoas mais ligadas ao PSD, pessoas mais ligadas ao PS, pessoas mais independentes, portanto, tivemos o cuidado de ser uma, de formar órgãos sociais para esta empresa de uma forma absolutamente plural. Foi esse o objetivo e o objetivo acho que está conseguido.
1: Quanto ao mapa de pessoal, será muito reduzido, salientou o autarca. O Presidente da Câmara adiantou ainda que os elementos do Conselho de Administração não serão remunerados.
2: A empresa municipal tem um Conselho de Administração não remunerado, nem podia ser nos termos da lei, e terá no seu quadro de pessoal pessoas para gerir a empresa. No quadro de pessoal reduzido, reduzidíssimo, diria mesmo. Nós não queremos que esta empresa municipal engorde sob o ponto de vista dos recursos humanos. Não, será mesmo muito reduzido o quadro pessoal. Para as coisas funcionarem bem e que as decisões e a gestão seja feita logo, quase na primeira pessoa. E por isso é esse caminho que agora irá ser feito.
1: Sérgio Costa frisou que a nova empresa vai gerir os parques empresariais e a habitação do município.
2: Esta empresa municipal que tem na sua gênese trabalhar em duas áreas muito importantes. Gestão de parques empresariais e habitação. Porque ao contrário do que algumas pessoas dizem, alguns políticos dizem, empresas e habitação estão cada vez mais ligadas. Essas empresas cada vez mais precisam de habitação para que os seus trabalhadores possam habitar com qualidade. E é para isso que nós queremos trabalhar. Gerir bem os parques empresariais da nossa cidade. Não quer dizer que nós, melhor dizendo, não estamos a fazer aquilo que devíamos fazer. Porque quando nós temos os parques empresariais que temos e fica tudo dentro da mesma esfera da autarquia, as coisas não são bem tratadas. Não foram bem tratadas nos últimos 4 anos, nos últimos 12, nos últimos 20 anos. E por isso nós queremos dar um salto qualitativo. Criar uma gestão profissionalizada para a gestão dos parques empresariais, para a plataforma logística, para o Parque Industrial da Guarda, para o Parque Empresarial da Rifana no Terço São Miguel, para o Parque Empresarial de Vale Estrela, no futuro a área empresarial que possa surgir no Vale Mondego também, enfim, tudo aquilo que seja defender as nossas empresas, valorizar, captar mais investimentos para a Guarda, é essa uma parte do trabalho desta empresa municipal, que trabalhará muito também, naturalmente, sob o ponto de vista do marketing territorial, claro está, e a habitação.
1: O Presidente da Câmara da Guarda adiantou que as grandes cidades do país estão a optar

0: em colocar os parques empresariais na gestão das empresas municipais, o que permite aceder a fundos comunitários.
1: É o caminho que as grandes cidades do país estão a fazer. As grandes cidades do país estão a fazer isto. Para ter, têm uma estrutura, pequenas estruturas, pequeníssimas estruturas, para gerir este processo. Empresas municipais a gerir parques empresariais existem dezenas pelo país. Devo dizer mais, só com empresas destas é que nós podemos ter acesso a alguns fundos comunitários. Caso contrário, não temos. Já houve avisos recentemente dedicados ao setor empresarial e já perdemos financiamentos por causa disso. Bom, e na habitação é um novo modus operandi que nós abrimos aqui também para uma gestão mais eficiente e mais eficaz, naturalmente.
0: Este ponto foi aprovado por maioria. O vereador do PSD, João Prato, optou pela abstenção no ponto da constituição dos órgãos sociais por considerar haver falta de informação sobre vários pontos relacionados com a empresa municipal.
2: Nós votamos favoravelmente o primeiro ponto que tem a ver com a indicação da Câmara Municipal para a Assembleia Geral, do representante da Câmara Municipal na Assembleia Geral, portanto votamos a favor, é o Presidente da Câmara que é o indicado, votamos a favor, como é evidente. Em relação já ao segundo ponto, consideramos a abstenção, por uma razão muito simples, quer dizer, as explicações que aqui foram dadas pelo Sr. Presidente, se há muita pressa para que esta empresa comece a funcionar, bom, temos que questionar. Já foi tomamos posse em dezembro, em novembro, estamos em abril, maio, aliás, estamos em maio, só agora é que veio, e na nossa opinião veio em falha, e essa é a razão também principal da nossa abstenção, veio em falha ao nível de informação. No fundo o que veio a dizer, pronto, é que quer pôr a empresa a funcionar, tem muita rapidez, mas não apresentou o estudo de viabilidade económica ou financeira, é verdade, foi apresentado lá atrás, em 2023. Ora, qualquer cidadão sabe que de 2023 para cá, a realidade económica ou social alterou bastante.
0: O vereador social-democrata recordou que a Câmara tem aprovado verbas para reabilitar edifícios e que nunca precisou da criação de uma empresa municipal para o efeito.
2: Em 2023 isto foi apresentado como uma resolução para todos os problemas. De 23 para cá, apesar de ter sido chumbada não a criação da empresa, mas a nomeação dos membros para o Conselho de Administração, ainda vocês anunciaram, e foi votado aqui, cerca de 12 milhões de investimento em habitações, no centro histórico, na estação, noutras áreas, temos o bairro da Fraternidade, que vai à frente da Vanzará. Portanto, tudo se fez sem haver essa empresa. O Sr. Presidente continua a dizer que é muito importante que era a empresa, e nós não quisemos obstaculizar. Mas não tivemos as informações suficientes que nos pudessem sensibilizar e estimular a votar a favor.
0: Também o vereador do PS, António Monteirinho, absteve-se e justificou que não estão em causa os nomes das pessoas nomeadas, mas que houve dúvidas que não foram esclarecidas.
3: Em relação à questão da nomeação, nós discordámos do Conselho, dos restantes órgãos, neste caso a mesa, e do Conselho de Administração. Não estão em causa os nomes das pessoas que estão nomeadas. Não está nada disso em causa. Nós consideramos que há aqui um conjunto de dúvidas que deveriam estar mais esclarecidas, nomeadamente, e foram algumas questões que nós colocámos e que não foram respondidas, nomeadamente aquilo que tem a ver com a transferência do património ou a gestão do património da autarquia. Não estava claro qual é que é essa gestão, essa transferência do património para a empresa municipal. Depois parece-me que existe aqui cada vez mais um desmantelamento daquilo que são as receitas do município.
0: O socialista lembrou ainda que o novo executivo já está em funções desde novembro e que só agora é que trouxe o assunto à reunião de Câmara. Por isso, rejeita que a oposição tenha atrasado este processo quando votou contra no mandato anterior.
3: O Presidente da Câmara referiu também, e parece-me que de alguma forma não tem razão, ou dizer que isto foi um processo que a oposição, ao chumbar o anterior Conselho de Administração, demorou a aprovação desta empresa municipal. Ora, se o Presidente da Câmara tinha tanta urgência em dar andamento, não tinha esperado 8 meses desde a tomada de posse para trazer agora a questão da nomeação dos órgãos sociais.
0: Foi aprovada por maioria na reunião do Executivo desta semana a proposta com os nomes que fazem parte dos órgãos sociais da empresa municipal Guarda Viva. O Nerga celebrou 42 anos de existência com o foco na produtividade e com o aumento de associados. A comemoração ficou marcada pela combinação de um jantar e uma business talk estratégica focada nos desafios da gestão moderna. O ponto alto da noite foi a intervenção do professor Nadim Habib, especialista da nova SBE, que abordou o tema produtividade estratégica e tomada de decisão. Segundo Orlando Faísca, presidente da direção do NERGA, o grande objetivo desta iniciativa foi garantir que os presentes saíssem com conhecimento que possam aplicar na sua organização. O dirigente associativo sublinhou que, para aumentar a produtividade, a região precisa de dominar melhor as ferramentas digitais e de gestão, estratégia e governança.
4: Obviamente que a nossa função não é apresentar lucro das empresas, o EBIT vulgar, mas sim trazer conhecimento para a região, para as empresas. Nós, para sermos mais produtivos, temos que saber utilizar melhor as ferramentas do digital, ao nível de gestão, ao nível da governance, ao nível da estratégia, e, portanto, nada melhor do que ter alguém que é reconhecidamente um especialista na área da produtividade e que, no fundo, é um académico, mas também que é administrador de várias empresas, e, portanto, alguém que também tem a prática e para partilhar connosco. E o grande objetivo que nós temos aqui hoje com o professor Nadim é que todas as pessoas possam sair daqui com duas ou três coisas que possam aplicar na sua organização, na sua empresa.
0: O presidente do NERGA destacou a vitalidade da instituição, que vive num momento de forte expansão. Nos últimos 5 anos, o número de associados mais que duplicou. Orlando Faísca justificou este crescimento com a criação de valor e com o trabalho de proximidade realizado em todo o distrito da Guarda.
4: Nós temos mais de 300 pessoas, cerca de 300 pessoas aqui neste evento. Honra-nos muito, só conseguimos isso criarmos valor. E, portanto, as instituições têm que se preocupar com os seus clientes. E, portanto, nós, como temos um cartaz que proporciona a criação de valor para as empresas e para os colaboradores, é algo fantástico e as pessoas aderem. Portanto, é algo que seria impensável termos há 3 ou 4 anos, juntamente com a dinâmica que fomos criando e essa dinâmica em todo o território do distrito. Nos últimos 5 anos nós crescemos mais do dobro ao nível de associados. Nós iniciamos com 300 associados e agora somos 640, e, portanto, as pessoas só se associam, as pessoas só participam se criarmos valor. Portanto, nós temos foco no cliente, os nossos clientes são as empresas, são as organizações, e queremos continuar a produzir mais e melhor para ir de encontro às expectativas e ajudar também a região.
0: Para Orlando Faísca, o sucesso da adesão é o resultado do reconhecimento do trabalho da equipa do NERGA na apresentação, de soluções e valor acrescentado para as empresas locais.
4: Isto acontece porque temos feito trabalho nos últimos tempos, nos últimos anos, e, portanto, quando trabalhamos, quando apresentamos soluções, quando apresentamos valor acrescentado, as pessoas aderem, e obviamente que sim. Isto é quase um resultado do muito trabalho árduo que nós tivemos, a nossa equipa que teve em todo o distrito, e obviamente que existe esse reconhecimento do nosso trabalho. Ainda temos muito mais para dar, mas estamos a fazê-lo já a um nível muito diferenciador, e hoje é mesmo isso. Isto é, hoje pensamos um evento mais que, obviamente, que é muito honroso poder celebrar este aniversário do NERGA com todas estas pessoas, mas nós fizemos não só com um simples jantar, nós trazemos conhecimento também. E, portanto, temos aqui o melhor dos mundos. Temos que atuar para o nosso cliente, e o que nós pretendemos é que as pessoas desfrutem e que levem algo para aplicar nas suas organizações. Isso é o que nos enriquece mais.
0: Para Orlando Faísca, o sucesso da adesão é o resultado do reconhecimento do trabalho. O NERGA celebrou 42 anos de existência com o foco na produtividade e com o aumento de associados. José Prim e Rodrigo Dionísio representaram a Academia 5Fs da Guarda no torneio de badminton para clubes não séniores. A prova, que decorreu em Albergaria, foi organizada pela Associação Académica de Coimbra e contou com centenas de participantes de vários clubes nacionais. Pelo clube da Guarda, Rodrigo Dionísio, em sub-15, chegou aos 16 avos de final, e José Prima, em sub-19, atingiu os quartos de final em pares mistos e os 16 avos de final em singular. Para o coordenador técnico da Academia Vitorianos, a prestação da equipa é positiva, mas relembra que os resultados é o menos importante nesta fase.
5: A prestação foi soberba destes dois atletas porque tiveram uma atitude competitiva tremenda, uma postura correta. Entretanto, obviamente, que competiram com os melhores atletas do escalão deles, sub-15 e sub-19, a nível nacional. O José Prim, que é um dos nossos atletas sub-19, foi eliminado por um jogador que representa a seleção nacional. Daí estarmos totalmente satisfeitos com a prestação. A prioridade é promovermos e darmos aqui visibilidade à cidade da Guarda através desta modalidade e também dar a possibilidade à prática desta modalidade aos atletas e a jovens, crianças que não tinham a possibilidade de praticar.
0: Na próxima prova, a Academia vai contar com uma atleta feminina no escalão sub-19, anunciou o coordenador técnico.
5: Iremos ter a inclusão de mais uma atleta sub-19 feminina. Ontem foi um atleta sub-19, foi o José, e o Rodrigo em sub-15, sim. E tendo em conta o feedback que vamos tendo por parte de professores de educação física que trabalham no desporto escolar a modalidade, existe aqui algum interesse por parte dos jovens em virem praticar o badminton pela Academia 5Fs com a perspectiva de competição federada.
0: Vitorianos reforça que mais importante que os resultados é o aumento da oferta de modalidades desportivas aos atletas.
5: Aquilo que pretendíamos era disponibilizar a atividade a alguns jovens atletas que existem na cidade da Guarda que gostam da atividade de badminton e que não tinham onde praticar para além do desporto escolar. E esse estudo foi feito previamente e daí termos apostado nesta modalidade.
0: Continuar a apostar em novas modalidades pode ser uma aposta para o futuro.
5: Esse é um dos objetivos do projeto da Academia 5Fs. Prende-se pela inclusão e também pela possibilidade de dar à prática não só o futebol, o futsal, as modalidades que são mais praticadas, mas também ver aqui os nichos de mercado para potenciar atividades que podem ser praticadas por qualquer um de nós, qualquer jovem, qualquer adolescente, de forma inclusiva, e esse é o objetivo do projeto da Academia, um dos objetivos do projeto da Academia 5Fs, é ser inclusivo e potenciarmos atividades para todos.
0: Vitorianos, diretor técnico da Academia 5Fs da Guarda, a falar da participação de dois atletas num torneio de badminton que decorreu em Albergaria. O clube pretende apostar em modalidades diferenciadoras.

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foi aprovada por maioria na reunião do Executivo desta semana a proposta com os nomes que fazem parte dos órgãos sociais da empresa municipal Guarda Viva, Renovação Urbana e Gestão do Património Edificado. O NERGA celebrou 42 anos de existência com o foco na produtividade e com o aumento de associados. José Primi e Rodrigo Dionísio representaram a Academia 5Fs da Guarda no torneio de badminton para clubes não séniores.

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3: E hoje é terça-feira, 12 de maio. Quanto à previsão do estado do tempo, podemos contar com dia de céu em geral muito nublado, diminuindo de nubosidade a partir do meio da tarde. Aguaceiros que poderão ser acompanhados de trovoada, mas que devem diminuir de frequência a partir do meio da tarde. O vento vai superar fraco a moderado e está prevista uma pequena descida dos valores da temperatura.

0: Por maioria, na reunião do Executivo desta semana, a proposta com os nomes que fazem parte dos órgãos sociais da empresa municipal Guarda Viva, renovação urbana e gestão do património edificado. A nova empresa vai gerir os parques empresariais e a habitação e ficou a saber-se que o Presidente da Câmara da Guarda, Sérgio Costa, lidera o Conselho de Administração, onde também estão os nomes do Vice-Presidente, António Fernandes, e do professor Luciano Calheiros. Na Assembleia Geral está o Luís Couto, ex-vereador e diretor do estabelecimento prisional da Guarda, que terá como secretários os empresários Orlando Faísca e João Logrado. A composição dos órgãos sociais foi anunciada no final da reunião pelo Presidente da Câmara da Guarda, Sérgio Costa.
1: Foram os convites que nós fizemos e muito agradecemos terem aceito. Serei eu o Presidente do Conselho de Administração, o Sr. Vice-Presidente da Câmara será membro da Administração também e o Professor Luciano Calheiros Gomes, professor na Escola Secundária da Afonso de Albuquerque, que se fará também parte do Conselho de Administração. Depois, a Assembleia Geral é presidida pelo Dr. Luís Couto e está também na mesa da Assembleia Geral o Engenheiro Orlando Faísca, conhecido de todos nós, e também o Dr. João Logrado. Portanto, são estas as pessoas que absolutamente idóneos, aliás, estamos à vontade, porque são pessoas, são empresários, os órgãos sociais são constituídos por políticos, por empresários, por gestores públicos, por pessoas mais ligadas ao PSD, pessoas mais ligadas ao PS, pessoas mais independentes, portanto, tivemos o cuidado de ser formar órgãos sociais para esta empresa de uma forma absolutamente plural. Foi esse o objetivo e o objetivo acho que está conseguido.
0: Quanto ao mapa de pessoal, será muito reduzido, salientou o autarca. O Presidente da Câmara adiantou ainda que os elementos do Conselho de Administração não serão remunerados.
1: A empresa municipal tem um Conselho de Administração não remunerado, nem podia ser nos termos da lei, e terá no seu quadro de pessoal pessoas para gerir a empresa. Num quadro pessoal reduzido, reduzidíssimo, diria mesmo. Nós não queremos que esta empresa municipal engorde sob o ponto de vista dos recursos humanos. Não. Será mesmo muito reduzido o quadro pessoal. Para as coisas funcionarem bem e que as decisões e a gestão seja feita logo, quase na primeira pessoa. E por isso é esse caminho que agora irá ser feito.
0: Sérgio Costa frisou que a nova empresa vai gerir os parques empresariais e a habitação do município.
1: Esta empresa municipal que tem na sua gênese trabalhar em duas áreas muito importantes. Gestão de parques empresariais e habitação. Porque ao contrário do que algumas pessoas dizem, alguns políticos dizem, empresas e habitação estão cada vez mais ligadas. Essas empresas cada vez mais precisam de habitação para que os seus trabalhadores possam habitar com qualidade. E é para isso que nós queremos trabalhar. Gerir bem os parques empresariais da nossa cidade. Não quer dizer que nós, melhor dizendo, não estamos a fazer aquilo que devíamos fazer. Porque quando nós temos os parques empresariais que temos e fica tudo dentro da mesma esfera da autarquia, as coisas não são bem tratadas. Não foram bem tratadas nos últimos 4 anos, nos últimos 12, nos últimos 20 anos. E por isso nós queremos dar um salto qualitativo. Criar uma gestão profissionalizada para a gestão dos parques empresariais, para a plataforma logística, para o Parque Industrial da Guarda, para o Parque Empresarial da Rifana no Terço São Miguel, para o Parque Empresarial de Vale Estrela, no futuro a área empresarial que possa surgir no Vale do Mondego também, enfim, tudo aquilo que seja defender as nossas empresas, valorizar, captar mais investimentos para a Guarda, é esse uma parte do trabalho desta empresa municipal, que trabalhará muito também, naturalmente, do ponto de vista do marketing territorial, claro está, e a habitação.
0: O Presidente da Câmara da Guarda adiantou que as grandes cidades do país estão a optar em colocar os parques empresariais na gestão das empresas municipais, o que permite aceder a fundos comunitários.
1: É o caminho que as grandes cidades do país estão a fazer. As grandes cidades do país estão a fazer isto. Têm uma estrutura, pequenas estruturas, pequeníssimas estruturas, para gerir este processo. Empresas municipais a gerir parques empresariais existem dezenas pelo país. Devo dizer mais. Só com empresas destas é que nós podemos ter acesso a alguns fundos comunitários. Caso contrário, não temos. Já houve avisos, recentemente, dedicados ao setor empresarial e já perdemos financiamentos por causa disso. Bom, e na habitação é um novo modus operandi que nós abrimos aqui também para uma gestão mais eficiente e mais eficaz, naturalmente.
0: Este ponto foi aprovado por maioria. O vereador do PSD, João Prato, optou pela abstenção no ponto da constituição dos órgãos sociais por considerar haver falta de informação sobre vários pontos relacionados com a empresa municipal.
2: Nós votamos favoravelmente o primeiro ponto que tem a ver com a indicação da Câmara Municipal para a Assembleia Geral, do representante da Câmara Municipal na Assembleia Geral, portanto, votámos a favor, é o Presidente da Câmara que é o indicado, votámos a favor, como é evidente, em relação ao

0: Ao segundo ponto, consideramos a abstenção, não por uma razão muito simples, quer dizer, as explicações que aqui foram dadas pelo Sr. Presidente, se há muita pressa para que esta empresa comece a funcionar, bom, temos que questionar, já foi tomamos posse em dezembro, em novembro, estamos em abril, maio, aliás, estamos em maio, que só agora é que veio, e na nossa opinião, veio em falha, e essa é a razão também principal da nossa abstenção, veio em falha ao nível de informação. No fundo, o que veio a dizer pronto, é que quer pôr a empresa a funcionar, tem muita rapidez, mas não apresentou o estudo de viabilidade económica ou financeira, que é verdade, foi apresentado lá atrás, em 2023. Ora, qualquer cidadão sabe que de 2023 para cá, a realidade económica ou social alterou bastante.
1: O vereador social-democrata recordou que a Câmara tem aprovado verbas para reabilitar edifícios e que nunca precisou da criação de uma empresa municipal para o efeito.
0: Em 2023, isto foi apresentado como uma resolução para todos os problemas. De 23 para cá, apesar de ter sido chumbada, não a criação da empresa, mas a nomeação dos membros para o Conselho de Administração, ainda vocês anunciaram, e foi votado aqui, cerca de 12 milhões de investimento em habitações, no centro histórico, na estação. Noutras áreas temos o bairro da Fraternidade, que vai à frente da Bandeira. Portanto, tudo se fez sem haver essa empresa. Mas o Sr. Presidente continua a dizer que é muito importante que haja a empresa e nós não quisemos obstaculizar. Mas não tivemos as informações suficientes que nos pudessem sensibilizar e estimular a votar a favor.
1: Também o vereador do PS, António Monteirinho, absteve-se e justificou que não estão em causa os nomes das pessoas nomeadas, mas que houve dúvidas que não foram esclarecidas.
2: Em relação à questão da nomeação, nós discordamos do Conselho, dos restantes órgãos, neste caso a mesa, e do Conselho de Administração. Não estão em causa os nomes das pessoas que estão nomeadas. Não está nada disso em causa. Nós consideramos que há aqui um conjunto de dúvidas que deveriam estar mais esclarecidas, nomeadamente, e foram algumas questões que nós colocámos e que não foram respondidas, nomeadamente aquilo que tem a ver com a transferência do património ou a gestão do património da autarquia. Não estava claro qual é que é essa gestão, essa transferência do património para a empresa municipal. Depois, parece-me que existe aqui cada vez mais um desmantelamento daquilo que são as receitas do município.
1: O socialista lembrou ainda que o novo executivo já está em funções desde novembro e que só agora é que trouxe o assunto à reunião de Câmara. Por isso, rejeita que a oposição tenha atrasado este processo quando votou contra no mandato anterior.
2: O Presidente da Câmara referiu também, e parece-me que de alguma forma não tem razão, ou dizer que isto foi um processo que a oposição, ao chumbar o anterior Conselho de Administração, demorou a aprovação desta empresa municipal. Ora, se o Presidente da Câmara tinha tanta urgência em dar andamento, não tinha esperado 8 meses desde a tomada de posse para trazer agora a questão da nomeação dos órgãos sociais.
1: Foi aprovada por maioria na reunião do Executivo desta semana a proposta com os nomes que fazem parte dos órgãos sociais da empresa municipal Guarda Viva. O Nerga celebrou 42 anos de existência com o foco na produtividade e com o aumento de associados. A comemoração ficou marcada pela combinação de um jantar e uma business talk estratégica focada nos desafios da gestão moderna. O ponto alto da noite foi a intervenção do professor Nadine Habib, especialista da nova SBE, que abordou o tema produtividade estratégica e tomada de decisão. Segundo Orlando Faísca, presidente da direção do Nerga, o grande objetivo desta iniciativa foi garantir que os presentes saíssem com conhecimento que possam aplicar na sua organização. O dirigente associativo sublinhou que, para aumentar a produtividade, a região precisa de dominar melhor as ferramentas digitais e de gestão, estratégia e governança.
3: Obviamente que a nossa função não é apresentar lucro das empresas, o EBIT vulgar, mas sim trazer conhecimento para a região, para as empresas. Nós, para sermos mais produtivos, temos que saber utilizar melhor as ferramentas do digital, ao nível de gestão, ao nível da governance, ao nível da estratégia, e portanto nada melhor do que ter alguém que é reconhecidamente um especialista na área da produtividade e que, no fundo, fundo é um académico, mas também que é administrador de várias empresas, portanto, alguém que também tem a prática e para partilhar connosco. E o grande objetivo que nós temos aqui hoje com o professor Nadima é que todas as pessoas possam sair daqui com duas ou três coisas que possam aplicar na sua organização, na sua empresa.
1: O presidente do NERGA destacou a vitalidade da instituição, que vive num momento de forte expansão. Nos últimos 5 anos, o número de associados mais que duplicou. Orlando Faísca justificou este crescimento com a criação de valor e com o trabalho de proximidade realizado em todo o distrito da Guarda.
3: Nós temos mais de 300 pessoas, cerca de 300 pessoas aqui neste evento. Honra-nos muito, só conseguimos isso criarmos valor. E, portanto, as instituições têm que se preocupar com os seus clientes. E, portanto, nós, como temos um cartaz que proporciona a criação de valor para as empresas e para os colaboradores, é algo fantástico e as pessoas aderem. Portanto, é algo que seria impensável metermos há 3 ou 4 anos, juntamente com a dinâmica que fomos criando e essa dinâmica em todo o território do distrito. Nos últimos 5 anos nós crescemos mais do dobro ao nível de associados. Nós iniciamos com 300 associados e agora somos 640, e portanto as pessoas só se associam, as pessoas só participam se criarmos valor. Portanto, nós temos foco no cliente, os nossos clientes são as empresas, são as organizações, e queremos continuar a produzir mais e melhor para ir de encontro às expectativas e ajudar também a região.
1: Para Orlando Faísca, o sucesso da adesão é o resultado do reconhecimento do trabalho da equipa do NERGA na apresentação, de soluções e valor acrescentado para as empresas locais.
3: Isto acontece porque temos feito trabalho nos últimos tempos, nos últimos anos, e portanto, quando trabalhamos, quando apresentamos soluções, quando apresentamos valor acrescentado, as pessoas aderem, e obviamente que sim. Isto é quase um resultado de muito trabalho árduo que nós tivemos, a nossa equipa que teve em todo o distrito, e obviamente que existe esse reconhecimento do nosso trabalho. Ainda temos muito mais para dar, mas estamos a fazê-lo já a um nível muito diferenciador, e hoje é mesmo isso. Isto é, hoje pensamos um evento mais que, obviamente, que é muito honroso poder celebrar este aniversário do NERGA com todas estas pessoas, mas nós fizemos não só com um simples jantar, nós trazemos conhecimento também. E portanto temos aqui o melhor dos mundos. Temos que atuar para o nosso cliente, e o que nós pretendemos é que as pessoas desfrutem e que levem algo para aplicar nas suas organizações. Isso é o que nos enriquece mais.
1: Para Orlando Faísca, o sucesso da adesão é o resultado do reconhecimento do trabalho. O NERGA celebrou 42 anos de existência com o foco na produtividade e com o aumento de associados. José Prim e Rodrigo Dionísio representaram a Academia 5Fs da Guarda no torneio de badminton para clubes não séniores. A prova, que decorreu em Albergaria, foi organizada pela Associação Académica de Coimbra e contou com centenas de participantes de vários clubes nacionais. Pelo clube da Guarda, Rodrigo Dionísio, em sub-15, chegou aos 16 avos de final, e José Prima, em sub-19, atingiu os quartos de final em pares mistos e os 16 avos de final em singular. Para o coordenador técnico da Academia Vitorianos, a prestação da equipa é positiva, mas relembra que os resultados é o menos importante nesta fase.
4: A prestação foi soberba destes dois atletas, porque tiveram uma atitude competitiva tremenda, uma postura correta. Entretanto, obviamente, que competiram com os melhores atletas do escalão deles, sub-15 e sub-19, a nível nacional. O José Prim, que é um dos nossos atletas sub-19, foi eliminado por um jogador que representa a seleção nacional. Daí estarmos totalmente satisfeitos com a prestação. A prioridade é promovermos e darmos aqui visibilidade à cidade da Guarda através desta modalidade, e também dar a possibilidade à prática desta modalidade aos atletas e a jovens, crianças, que não tinham a possibilidade de praticar.
1: Na próxima prova, a Academia vai contar com uma atleta feminina no escalão sub-19, anunciou o coordenador técnico.
4: Iremos ter a inclusão de mais uma atleta sub-19 feminina. Ontem foi um atleta sub-19, o José, e o Rodrigo em sub-15, sim. E tendo em conta o feedback que vamos tendo por parte de professores de educação física que trabalham no desporto escolar, a modalidade, existe aqui um interesse, algum interesse por parte dos jovens em virem praticar o badminton pela Academia 5Fs com a perspectiva de competição federada.
1: Vitorianos reforça que mais importante que os resultados é o aumento da oferta de modalidades desportivas aos atletas.
4: Aquilo que pretendíamos era disponibilizar a atividade a alguns jovens atletas que existem na cidade da Guarda que gostam da atividade de badminton e que não tinham onde praticar para além do desporto escolar. E esse estudo foi feito previamente e daí termos apostado nesta modalidade.
1: Continuar a apostar em novas modalidades pode ser uma aposta para o futuro.
4: Esse é um dos objetivos do projeto da Academia 5Fs. Prende-se pela inclusão e também pela possibilidade de dar à prática não só o futebol, o futsal, as modalidades que são mais praticadas, mas também ver aqui os nichos de mercado para potenciar atividades que podem ser praticadas por qualquer um de nós, qualquer jovem, qualquer adolescente, de forma inclusiva, e esse é o objetivo do projeto da Academia, um dos objetivos do projeto da Academia 5Fs, é ser inclusivo e potenciarmos atividades para todos.
1: Vitorianos, diretor técnico da Academia 5Fs da Guarda, a falar da participação de dois atletas num torneio de badminton que decorreu em Albergaria. O clube pretende apostar em modalidades diferenciadoras.

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1: Acontece-me muitas vezes ficar sem fogo. Por emoção, por medo, por surpresa, por nervosismo, por admiração, por esforço. Aquela sensação de aperto no peito, de sensação de ar preso, aquela incapacidade momentânea de falar normalmente. Às vezes, muitas vezes, também me acontece quando faço o meu ponto de vista aqui na Rádio F. Descontrola-se a respiração, o coração mais acelerado e, de repente, parece que não há ar suficiente para encher o pulmão. É nesses momentos que, no meu caso, recorro a um equipamento especial que me ajuda a respirar melhor. E é também nesses momentos que eu valorizo mais o ar que respiramos. Quem sofre de asma aprende muito cedo esta estranha fragilidade, a de depender do ar sem nunca pensar verdadeiramente nele, até faltar. Talvez por isso nunca tenha conseguido olhar para a Guarda apenas como a minha cidade. Há nela, nesta minha cidade, uma ironia quase poética para quem vive com dificuldades respiratórias, principalmente quando recordamos que durante décadas a Guarda foi conhecida como a cidade do ar mais puro. Não era um mero slogan turístico inventado à pressa, mas era uma afirmação de esperança para um território que era uma afirmação de um lugar de cura, uma referência nacional no tratamento das doenças pulmonares. Tanto há 109 anos como há 30 anos, havia ciência, havia observação, havia investigação e havia um projeto de saúde pública e de desenvolvimento de um território. Aliás, o primeiro do género em Portugal. E, sem qualquer dúvida, um dos maiores símbolos da história da saúde em Portugal. Assinala-se, no próximo dia 18 de maio, o aniversário do Sanatório Sousa Martins. E serve-me esta data para mais uma vez enfatizar o papel que a Guarda já teve nesta área e a urgência em preservar o pouco que já nos sobra de todo este percurso. Numa época em que a tuberculose devastava famílias inteiras, era na Guarda que se procurava o clima, o repouso, o ar e também a dignidade possível perante a doença. O Sanatório Sousa Martins é património que ultrapassa as fronteiras do nosso concelho. Ele faz parte da memória coletiva do país e, no entanto, continuamos sem conseguir transformar verdadeiramente essa herança num projeto mobilizador para o futuro. Hoje, quando ouvimos discursos energéticos sobre o desenvolvimento, o turismo ou até a inovação, esquecemos-nos demasiadas vezes de que a Guarda já foi referência internacional por aquilo que hoje tanto valorizamos: a qualidade ambiental, o clima, a natureza e a saúde respiratória. E não deixa de ser curioso que, numa época em que a asma afeta mais de 260 milhões de pessoas em todo o mundo e continua a provocar centenas de milhares de mortes evitáveis, segundo a Global Initiative for Asthma, nós continuemos a tratar o acesso à saúde respiratória como um luxo administrativo em vez de um direito básico. E na Guarda se tenha deixado morrer a ideia da cidade do ar puro, a cidade bioclimática, a cidade de saúde. Sabemos que é a especificidade que nos pode dar o diferencial competitivo para nos distinguir e para nos dar a estrutura económica e cultural para criar um desenvolvimento sustentável. Os binómios saúde-turismo, saúde-desporto, saúde-cultura, saúde-economia deveriam ser explorados no sentido de darem à Guarda mais do que um slogan e sim uma âncora conceptual para assegurar e estruturar as diversas estratégias. No meu ponto de vista, a Guarda contemporânea tem património, mas falta narrativa estruturada sobre esse património. Tem história, mas não consegue transformá-la em memória viva. Tem vontade, mas não consegue concretizar. Tem entidades, mas não tem uma união estratégica. No mesmo dia em que se celebra o aniversário do sanatório, celebra-se também o Dia Internacional dos Museus. E não posso deixar de partilhar uma inquietação ou um desejo de criar um sanatório, pode ser através da recuperação dos pavilhões, que já nem tenho coragem de comentar. Um espaço, criar um espaço contemporâneo, interativo, vivo, capaz de cruzar saúde, património, cultura, rádio, educação, indústria, termalismo, solidariedade e desenvolvimento regional. um espaço onde se conta como a cidade cresceu em torno do sanatório, como o clima moldou a economia local, o papel fundamental da rádio, como o distrito foi construindo respostas sociais e de saúde em territórios de interioridade, como tantas famílias encontraram ali e na nossa cidade esperança quando o resto do país lhes oferecia distância, um espaço onde Sousa Martins pudesse ter as honras que o povo lhe continua a dar. Aliás, o busto colocado em frente ao sanatório de Sousa Martins continua a receber inúmeras flores, velas e gestos de devoção popular. Há quem continue, de facto, a pedir ajuda, a agradecer curas ou simplesmente a encontrar algum conforto. Podemos discutir racionalmente a dimensão quase mística que o médico adquiriu na cultura popular portuguesa, mas não podemos ignorar aquilo que ela revela. O povo continua a precisar de referências humanistas, de figuras associadas ao cuidado, à compaixão e à esperança. O problema é que essa devoção popular contrasta com um aparente abandono institucional. Talvez já fosse tempo de aquele espaço, para além da placa, que acho que nem está neste momento colocada, ter informação histórica digna, um QR Code com acesso a conteúdos rigorosos, uma página institucional séria e acessível, um percurso interpretativo, quem sabe até uma sala dedicada à vida e obra de Sousa Martins, contextualizando o homem, o médico, o cientista e o mito popular que atravessou gerações. As cidades também respiram e também podem sofrer de falta de ar. E é preciso criar bombas de oxigênio para que as cidades não fiquem sem fogo. Projetos que preservem, que unem, que envolvam e que cuidem dos que lhes deram e dão a sua identidade.
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8: Bem-vindos a mais um episódio do nosso podcast, Vozes com Lugar. A educação é uma das maiores ferramentas de transformação social. Neste episódio falamos de juventude, escola, desafios e futuro, com o elemento da Ensiguarda. Refletindo sobre como preparar os jovens para um mundo em constante mudança, a nossa convidada de hoje é a diretora pedagógica da Escola Profissional da Guarda, doutora Tânia Trindade. Natural da cidade da Guarda, cidade de mistérios e encanto, Tânia Trindade sempre teve muitas perguntas, mas desde cedo sentiu uma forte ligação às línguas, à educação e ao contacto entre culturas. Foi esta curiosidade pelo mundo que a levou até Lisboa. Foi aqui que concluiu a licenciatura em Línguas e Literaturas Modernas, variante de estudos ingleses e alemães, na Universidade Nova de Lisboa. Foi durante este período que começou a transformação, ao consolidar não apenas o seu percurso académico, mas também a sua consciência cívica e social. Ao longo da formação universitária, envolveu-se em diversos projetos de voluntariado, as experiências que a colocaram em contacto direto com diferentes realidades sociais. Este compromisso ativo com causas sociais moldou a sua visão do papel da educação como instrumento de inclusão, capacitação e transformação. Durante o seu percurso académico, abraçou uma experiência que marcaria profundamente a sua visão do ensino e da interculturalidade. Realizou um programa de Erasmus na Alemanha, vivendo de perto uma realidade académica e social diferente da portuguesa. Paralelamente, participou em fóruns do Lions Club Internacional, onde contactou com ambientes multiculturais e com diferentes perspectivas sobre cidadania, liderança e intervenção comunitária, experiências que reforçou o seu sentido de missão e responsabilidade social. Determinada a seguir o caminho da educação, concluiu uma pós-graduação no ramo de formação vocacional e iniciou a sua atividade profissional no ensino público, lecionando no terceiro ciclo e no ensino secundário. Foi neste contexto que consolidou a convicção de que a escola é muito mais do que um espaço de transformação de conhecimentos. É um lugar de transformação. Prosseguiu a sua formação académica na Universidade de Aveiro, onde concluiu o mestrado em Estudos Ingleses, aprofundando o conhecimento científico e pedagógico. Integra desde 2008 a Escola Profissional da Guarda, instituição onde começou por exercer funções de docência. O seu envolvimento e dedicação conduziram-no, em 2014, a assumir funções na direção pedagógica. Ao longo desse percurso, tem-se afirmado como uma profissional comprometida com a inovação educativa, a valorização do ensino profissional e a formação integral dos seus alunos. Paralelamente à sua vida profissional, Tânia Trindade é rodeada de amor. É mãe de 3 filhos, papel que assume como uma das dimensões mais enriquecedoras e transformadoras da sua vida, consolidando com determinação as exigências familiares e profissionais. Encontra na família a sua maior fonte de inspiração e motivação, valores que transforma diariamente para o seu exercício na educação. No ensino, não encontrou apenas uma profissão. Encontrou voz, encontrou propósito e todos os dias mantém a convicção de sempre. Ensinar é transformar. E não veio ao mundo para fazer pouco, veio para fazer diferença. Obrigada por ter aceito o nosso convite.
9: Eu é que agradeço. Antes de mais nada, bom dia, está bem? E é com muito gosto que estou aqui a falar convosco neste momento de diálogo e de reflexão, que é sempre bom para todos nós.
10: Queríamos fazer quase que um livro só... Valeu o seu currículo.
8: Se possível.
10: Tanta coisa, é verdade, uma experiência enorme. E obrigada por ter aceitado este currículo.
9: Muito obrigada.
8: Para começar, como é que você acha que são hoje em dia os alunos que chegaram à escola e acha que mudaram muito ao longo destes anos?
9: Bom, há uma grande variedade de alunos que chega à escola atualmente, não é? E eu acho que cada um traz a sua história, as suas vivências, os seus talentos, não é? Os seus sonhos. E é um bocadinho arriscado tentar aqui criar um modelo que resuma a minha resposta, ok? No entanto, eu acho que cada geração é filha do seu contexto. E nesse sentido, eu acho que os jovens que chegam à escola hoje em dia são jovens que vêm muito ansiosos e extremamente carentes de aceitação externa e de validação. Estão sempre preocupados em concretizar as expectativas de terceiros. Às vezes nem são os seus próprios sonhos, às vezes são expectativas de terceiros.
10: Dos pais, eventualmente?
9: Sim, dos pais e da sociedade em geral. Eu acho que nós hoje em dia vivemos assim na sociedade do... desempenho, da constante exposição, da constante comparação, e acho que os jovens sentem muito aquela pressão de ser bons em tudo, academicamente, socialmente.
8: Fazer tudo sem errar.
9: Exatamente, fazer tudo sem errar. E isso acaba por criar ali algum desgaste emocional precoce e acaba por criar ali até às vezes alguma frustração e muita ansiedade. Portanto, eu diria que em traços largos, a nossa geração...
10: Mais a nível de características emocionais, psicológicas,
9: como se diz assim. Sim.
10: Mas conceito assim, uma noção, por exemplo, neste caso em Ciguarda, no fundo das outras escolas, mas fala diretamente aqui da Ciguarda, o público que tem são das aldeias, são migrantes, são da cidade, bom, enfim...
9: Nós temos uma massa muito, muito heterogénea de alunos. Temos a maioria dos nossos alunos, portanto, é do Conselho de Guarda, efetivamente. Temos...
10: Alguns estão ali de fora, não é?
9: Sim. Temos um terço dos nossos alunos é de fora, portanto, é de outros distritos, distrito de Bragança, distrito de Lisboa, Setúbal, Viana do Castelo. Temos até, portanto, já uma intenção de uma manifestação de interesse para o próximo ano letivo de uma aluna de Évora. Portanto, ao nível da nossa zona de influência...
10: Vocês conseguem ter uma resposta a nível de dormidas, não é?
9: Portanto... Através da nossa residência de estudantes, exatamente. E isso é importantíssimo. Portanto, é assim que conseguimos captar os alunos que vêm de fora e trazê-los para a nossa cidade, não é? Dar-lhes a conhecer a Guarda. E exatamente, claro que sim, claro que sim. Depois também temos ali uma massa de alunos migrantes, não é? E cada vez mais multicultural, porque neste momento temos alunos de países africanos, da Índia, do Paquistão, do Brasil. Portanto, também notamos aqui que a multiculturalidade é muita diversidade, exatamente, embora a maior parte deles continue a ser, portanto, aqui oriundo do Conselho da Guarda.
10: E a integração deles? Como é que se sente? Eles manifestam? Vocês têm algum questionário aos alunos para satisfação, se posso assim dizer, no fundo, para saber só o nível, só por curiosidade, de saber como é que é o nível de integração deles? Há alterações, não é?
9: Sim. Bem, nós introduzimos aqui, quando um aluno chega à escola, nós fazemos sempre uma entrevista de início em que conhecemos o aluno, os encarregados de educação e o contexto familiar, social do aluno, porque isso também é importante e já nos dá pistas para fazermos essa integração de uma forma um bocadinho mais consolidada. Entretanto, depois, ao longo do seu percurso, os alunos vão respondendo a questionários de satisfação para ver, portanto, sobre a integração da escola, sobre, portanto, a forma de trabalho, uma série de dimensões da escola que é avaliada. E a verdade é que aquilo que sentimos é que a integração deles tem sido pacífica e tem sido até feita de uma forma bastante natural. Sim, eu acho que, portanto, os nossos alunos mais velhos também já estão receptivos, já passaram pelo mesmo e são uma peça fundamental aqui na integração dos novos alunos.
10: Claro que deve haver aqui uma multiculturalidade, por assim dizer, e de vários países, há uma boa aceitação dos outros alunos, destas pessoas, no fundo, também de outros países?
9: Eu acho que os jovens são muito permeáveis ao acolhimento. A verdade, e uma das vantagens dos jovens hoje em dia é essa. São muito permeáveis ao acolhimento e eles acolhem bem as pessoas que vêm de outros países, as pessoas que vêm de outros sítios, pessoas que são de outras culturas, e por isso eu acho que acaba por ser mesmo um processo muito pacífico. É muito natural. Eles envolvem-se, eles coexistem todos os dias aqui pacificamente, e eu acho que a Joana, acho que podes dizer que, exatamente, acho que tu podes dar, não é, na primeira pessoa aqui, o testemunho de que assim é.
11: Sim, sim. E principalmente acolhem muito bem as pessoas. Eu não tenho
10: Importante. Relativamente, uma vez estamos a falar aqui também destes desafios, neste caso estamos a falar dos migrantes que vêm para aqui a estudar, mas também o que é que sente enquanto diretora pedagógica, sempre ao longo da história, portanto já da minha altura era igual, havia desafios, tanto que era para a escola, para os pais, para os alunos, portanto não é diferente agora, e vem para o mundo, poderão ser outros desafios. O que é que sente nestas três vertentes, nestes três mundos, quais é que são os desafios, na verdade, para a escola? Já contamos aqui alguns que também é interessante, apesar de ser uma boa integração, vocês fazem, sobretudo aos migrantes, ou que venham também de outras cidades, mas qual é que é o maior desafio que sente da escola? Qual é que é o maior desafio dos pais? Se os pais são mais ausentes ou são mais presentes, possivelmente haverá, num mundo de extremos, poderá haver aqui esta polarização de... haverá muitos pais muito preocupados, se calhar demasiado, e outros que, eventualmente, era deixar andar, no fundo. E também estes alunos, qual é que é o desafio diário?
9: Exatamente. Bem, então, vamos começar. Eu acho que, ao nível da educação, da escola e mesmo dos alunos, o maior desafio que nós temos enquanto escola, eu acho que passa mesmo por preparar os nossos alunos para o exercício da cidadania ativa. Ou seja, fazer ali a promoção da intervenção cívica, mas num contexto de respeito, de diálogo e até de convivência democrática. Acho que esse é o maior desafio que hoje em dia temos. Por outro lado, a escola é um espaço, e já temos vindo a afirmar isso, não é? Que a escola é um espaço de transformação e de vivências, e acho que é um papel fundamental da escola ajudar o aluno a gerir as suas emoções e a construir a sua própria identidade, não é? Porque num mundo em constante mudança, com informação ilimitada e múltiplos modos de vida, é cada vez mais difícil definir quem se é. E eu acho que essa é uma das principais dificuldades, um dos principais desafios dos nossos jovens, perceberem quem são, o seu lugar no mundo, para onde é que querem ir, o que é que querem ser, o que é que aqui estão a fazer.
12: informação a chegar.
9: Tanta informação a chegar, que é muito... Claro que sim, claro que sim. E faz parte da nossa missão ajudá-los e orientá-los na escolha da informação, na interpretação da informação, não é? Até porque o professor não é um mero transmissor de conhecimento hoje em dia, não é? É mais um orientador. Um orientador de toda a informação que existe, não é?
10: Para... A minha perspectiva, peço desculpa estar aqui a interromper, mas é orientador, mas cada vez mais, sem naturalmente salvaguardando sempre o papel dos pais, porque os pais têm...
13: Fundamental,
10: peço desculpa, mas, na verdade, também não deixam de ser os professores uns educadores, no sentido, não materno e paterno, nesse sentido, mas sempre mesmo mais educam essa transformação enquanto pessoas, como estava a dizer bem, ou seja, aquela ideia que antigamente os pais até podiam estar mais presentes, eventualmente, na educação dos filhos, cada vez estão mais ausentes, devido à situação profissional.
9: Exatamente.
10: Há muitos estímulos que possam estar a acontecer e estão ausentes nesse sentido. Não sei se concorda com o que estou a dizer.
9: Nós...
10: E, no fundo, o papel deste professor, não é?
9: Exato.
10: É indiferível.
9: Nós vivemos numa sociedade que está sempre com pressa. Há sempre coisas para fazer, há sempre coisas inacabadas, está sempre tudo a correr, começamos o dia a correr, e falo como mãe, como professora, começamos o dia a correr, e quando chegamos a casa, já chegamos a casa, exaustos, cansados, não é? E muitas vezes até sem energia para dar resposta também às exigências familiares que temos em casa, não é? Nesse aspecto, o papel do professor e o papel das escolas torna-se fundamental. Os professores são educadores, sempre foram e terão que continuar a ser. Os jovens passam mais tempo connosco aqui na escola do que o tempo que passam em casa. Então é fundamental, se as professores não educarem, quem é que vai educar? É óbvio que os professores e a escola não substituem o papel da família. Isso nem se põe em causa, não é? Nem o papel da comunidade. Cada um tem as suas responsabilidades. Porque afinal, educar é um processo partilhado, não é? Cada um assume as suas responsabilidades, mas tem que ser algo articulado e tem que ser assim, tem que haver aqui uma estratégia de integração dos vários agentes. Agora, enquanto escola, sim, não nos podemos responsabilizar e temos que assumir que a escola educa. E educa não só a nível da transmissão de conhecimentos, que também é uma forma de educação, mas educa a nível da cidadania, a nível dos valores, a nível do respeito, a nível de tornar a sociedade mais solidária e, sobretudo, mais humana, que eu acho que é uma coisa que se tem perdido ao longo dos tempos. Porque aquilo de que já falámos há pouco, parece que não há margem para o erro, não é? Parece que toda a gente tem que fazer tudo, e tem que fazer tudo bem, e tem que ser altamente eficaz. Claro que sim, somos umas máquinas, estamos ali formatados e somos altamente eficazes, mas a realidade não é essa, não é? O nosso desempenho não é sempre o mesmo. Há dias que todos nós, quer nós próprios enquanto professores, pais, os nossos alunos, há dias em que temos um desempenho muito bom, há outros dias que nos sentimos mais fragilizados e que não conseguimos ter o mesmo desempenho, não é? E parece que a sociedade deixou de ter espaço para isto, para estas flutuações, deixou de ter espaço para o erro, mas o erro é aquilo que faz de nós humanos, nós sempre fomos.
10: Portanto, surgiu o erro.
9: Exatamente. Se não errarmos, deixamos de ser humanos e passamos a ser uns robôs. E acho que é aquilo que isso não queremos, certo? Portanto, acho que, acima de tudo, o papel da escola também passa um bocadinho por mostrar aos nossos alunos que, apesar de todas as dificuldades e que, apesar de todas, enfim, porque a vida não é fácil, nós temos muitas vezes, a pensão que a vida lá fora não é cor-de-rosa, vocês não vão... Também tentamos desmistificar um bocadinho. Não é? Mas para quê? Para os preparar. Para eles chegarem lá fora mais resilientes, mais preparados, sobretudo mais felizes. Porque é possível ser-se feliz a trabalhar muito, é possível ser-se feliz com dificuldades, e é isso que nós pretendemos aqui, que os nossos alunos saiam daqui preparados, felizes e humanos.
10: E sendo que o papel dos pais, claro que haverá tudo, naturalmente, mas é mais de proteção, ou há de tudo, no fundo. Se tens especificar-nos, naturalmente, só para tentar perceber a ideia de atualmente como é que está este nível de educação dos pais...
9: Eu acho que houve aqui uma mudança de paradigma da própria infância bastante interessante. Na minha geração, na geração dos meus pais, dos meus avós até nem se fala, não é? O melhor lugar na mesa, ou a melhor parte da comida, ou quem ia à frente no carro, eram os avós. Era sempre o elemento mais velho. A determinada altura isso mudou. E passou a ser, as atenções viraram-se para os mais novos, não é? E tudo passou a girar em torno dos mais novos. E isso, como tudo na vida, teve os seus aspectos positivos e os seus aspectos negativos, não é? Positivo porque as crianças cresceram efetivamente numa infância muito feliz, quando comparada com algumas gerações que passaram por trabalho infantil, não é? Portanto, passámos a ter uma infância, claro que sim, passámos a ter uma infância muito feliz, muito protegida, rodeada de amor, de atenção, mas por outro lado, isso depois também criou o exagero da proteção, em que está toda a gente ali a agarrar a queda dos mais novos, está toda a gente ali a orientá-los e eles...
10: Mas há um livro que retrata muito bem isto, que é Os Pequenos Ditadores, que é... Mas no fim também estamos a criar um pouco...
9: Exatamente, ou seja... Precisamente, porque eles deixam de ter a perspectiva da conquista, não é? Parece que a conquista de repente é suprimida da história universal, ou seja, as coisas são dadas de crise e caem-nos nas mãos, e se nos caem nas mãos, nós começamos a pensar que temos o direito de ter as coisas sem lutar por elas, o que é todo errado na vida real, e quando os nossos jovens ingressarem no mercado de trabalho vão perceber que esta é a realidade, não é? E isso acaba por fazer com que, ao nível dos pais, sim, alguns pais são super protetores. Tão protetores...
12: A escola preocupa este tipo.
9: Exatamente. Tão protetores que quando os alunos chegam à escola, não é? Depois não vêm preparados para viver fora daquela bolha de proteção que tiveram, não é? E depois não vêm autónomos, não vêm resilientes, vêm com uma lacuna ao nível das competências comunicacionais, porque estão habituados também a viver atrás de ecrãs, a comunicar por escrito, e quando chega esta fase da conversa, do cara a cara, é tudo muito difícil, é tudo muito, não é? Naturalmente não se sentem preparados para isso. E essa depois também é uma das nossas missões, porque a escola, não é? É talvez, de todos os agentes educativos, é o agente primordial da socialização. É na escola que nós aprendemos a ter amigos, é na escola começamos, não é? Começamos a namorar, começamos a... E tudo isto, exatamente, não é? E tudo isso é importantíssimo na nossa vida. Se nós não passássemos por isso, se não existisse escola, o ser humano não era como é hoje. Não sei como seria, mas claramente que uma série de vivências importantíssimas se perderiam ao longo da caminhada. No entanto, a família tem um papel primordial, não é? A família estrutura os valores e a identidade. Depois vem a escola, que eu acho que acaba por organizar o conhecimento e promover competências. Mas depois ainda há a comunidade. E a comunidade acaba por ampliar as experiências dos nossos jovens, os referenciais dos nossos jovens. E todos estes agentes, não é, têm uma missão importantíssima na construção do vosso futuro e trabalham para vocês diariamente, não é? Agora, temos que saber gerir um bocadinho... Exatamente.
13: Vou transmitir.
9: Agora... Temos que saber gerir um bocadinho a proteção e a exigência, porque volto à ideia que também já transmiti, temos que criar jovens resilientes, porque se os nossos jovens não forem resilientes, não vão ser felizes. Chegam lá fora e a primeira oportunidade que tiverem vai ser um problema, entram em depressão, não é? E
12: existe.
9: Exatamente. Ao nível da saúde mental, muitas das coisas que estão a acontecer agora, fala-se muito de saúde mental. E eu também acho que é uma das coisas mais importantes. A escola deve promover a saúde mental. E promover a saúde mental, muitas vezes, não passa só por proteger os alunos. Passa sim por ouvi-los, passa por compreendê-los, mas passa acima de tudo por dotá-los de ferramentas para que eles possam chegar ao seu mundo profissional, para que eles possam chegar à sua vida pessoal futura e para estarem efetivamente preparados para essa socialização, não é? Portanto, nem tanto como pais... E também falo como mãe, a gestão é difícil, não é uma gestão fácil, não é? Tentar aqui, com amor, gerir todos estes elos aqui, a proteção, a exigência, não é? E ao mesmo tempo que...
12: A promoção da autonomia.
9: E dar margem para o erro. Porque não existir margem para erro é gravíssimo. Porque o ser humano sempre aprendeu... a errar, não é? Tentativa e erro. E é assim que crescemos. Se estas gerações deixarem de errar, como é que vão aprender? Como é que vão crescer? Como é que se vão tornar seres humanos preparados para a vida? E é sobretudo aqui esta articulação entre os agentes educativos que tem que ser, não é? Temos que pensar cada um com as suas responsabilidades, mas temos que educar em conjunto. E temos que sentar-nos e discutir formas como é que educamos todos juntos, não é? Os nossos jovens para o futuro.
10: E muitas vezes, ainda para responder, também educar os pais, que é necessário.
9: Também. Eu própria como mãe. Eu própria como mãe preciso dessa educação, não é? Porque eu vivo aqui dividida entre duas perspectivas, não é? Que se opõem e que se complementam. Que é a perspectiva de mãe e a perspectiva de professora. E isso é muito interessante.
13: Acha que ainda faz sentido um modelo muito centrado na sala de aula ou a escola ainda precisa de reinventar?
9: Olha, eu penso que a resposta mais rápida é que a escola precisa se reinventar. A resposta mais honesta é que o modelo tradicional ainda funciona, mas não basta por si só. Ok? Então tem que se integrar novas estratégias. Portanto, aquilo que eu penso é, a escola também não precisa desistir de tudo o que construiu durante séculos. Houve muita coisa que foi bem feita, e houve muita coisa que funcionou, e houve muita coisa que educou aqui imensas gerações, não é? Agora, efetivamente, com o mundo em constante aceleração, numa revolução digital muito grande, claro que sim, claro que temos que aqui acrescentar novas metodologias, aprendizagem baseada em projetos, projetos de intervenção comunitária, não é? A sala de aula invertida. A escola já se começou a reinventar. Portanto, isto não é um processo, a escola já deu alguns passos nesta reinvenção. Eu acho que isso também é uma coisa que tem que ficar aqui clara, não é? É como, não, parece que estamos a começar todos os dias, mas não estamos. Já tivemos aqui muitas coisas, não é? A integração das novas tecnologias na sala de aula, de instrumento, a realidade aumentada, a realidade, portanto, a inteligência artificial, são realidades com que trabalhamos todos os dias. A sala de aula invertida é, por exemplo, os alunos preparam um tema, não é? Em casa, reúnem informação e chegam à sala de aula e apresentam eles, é como se eles próprios dessem aula. E isso acaba por resultar muito bem, porque primeiro criam ali uma ligação de empatia com o professor, porque percebem as dificuldades do professor. Percebem que às vezes é difícil chegar às pessoas, percebem que aquele receio que eles têm de comunicar com o público é o que o professor tem que fazer todos os dias, não é? Porque eles têm um bocadinho aquela ideia de que os professores, claro, estão preparados para tudo, os professores não, nem sequer têm dores de barriga, nem dores de cabeça, não, são ali, não é? Os professores são os robôs, cá do sítio.
14: Acabamos
9: e não é bem assim.
14: Um lugar do outro.
9: Exatamente, e nota-se muito quando
14: sentimos na pele.
9: Claro, exatamente, não é? Pronto.
10: Criar aqui alguma empatia.
9: Precisamente. Aqui, a valorização das competências socioemocionais também é uma coisa que tem que se fazer hoje em dia na escola e que também já se faz. Portanto, eu acho que a escola já deu muitos passos nessa reinvenção. Agora, claro, é como tudo, tem que continuar a trabalhar muito profundamente, porque as coisas...
10: Também estamos a falar um bocado a nível digital, bom, enfim, claro que isto é para ficar, mas estão a reverter novamente, portanto, o caso da Suécia...
9: Regressa às origens, exatamente. Estão a retirar um bocadinho a tecnologia
10: para voltar.
9: Estão, exatamente.
10: Porque sabemos que é importante e faz parte da nossa vida. Aliás, tu tens inteligência artificial, não é? Neste momento, acho que...
9: Sim.
10: Portanto, não é.
9: Mas retirar a tecnologia também é fundamental para estimular o pensamento crítico e para pôr os nossos jovens a pensar.
10: Que hoje está a faltar mais.
9: Exatamente.
10: Existe, mas...
9: Exatamente.
10: Atualmente, estes estímulos que estamos a falar, estas tecnologias, muitas vezes, como era da televisão há uns anos atrás, para nós, ou seja, na minha geração, sobretudo, limitava um pouco essa crítica, porque precisamos de ler, precisamos de imaginar, precisamos de sonhar bem.
9: Exatamente. E para quem viveu naquela geração, onde não havia ainda a telemóveis, internet, não é? Quando eu às vezes lhes digo, muitas vezes, olha, nós tínhamos assim, olha, enciclopédias e livros, e tínhamos que ir aos livros. Os livros! Exatamente, não é? Os livros! Pronto, há coisas aqui muito, muito engraçadas e realmente já começamos a assistir assim àquele conflito de gerações muito engraçado. Olha, eu vou contar aqui uma história que não tem nada a ver, mas que me deixou profundamente perturbada com os meus filhos. Portanto, em casa dos avós ainda existe um telefone inativo, mas ainda existe um telefone de discos. Então, não foi há muito tempo que os meus filhos estavam os dois à volta do telefone e estavam a conversar. E eu comecei a me rir porque comecei a perceber que eles estavam a falar no telefone. E o meu filho mais velho diz-me, mas, homem, e começa a carregar nos botões. Como é que isto se utiliza? Era assim. Disse, não, tu não sabes utilizar um telefone desses. Não, eu, o quê? Isto é um disco, tens de fazer assim. Disse, o quê? Sério? Isto era assim? Coisa tão estranha. E eu fiquei absolutamente chocada porque eles não sabiam utilizar o telefone. Eles ficaram absolutamente chocados porque acharam que aquilo era uma coisa muito rudimentar ou sei lá o quê, não é? E isso acaba por ser muito engraçado porque, no fundo, estamos aqui a conciliar uma série de novos paradigmas, não é? E estamos a conviver com uma... Eu acho que há uma marca nesta geração. As transformações são mesmo muito evidentes e muito aceleradas. E mesmo para eles próprios, há transformações todos os dias. Nem é só para nós. É para os nossos jovens, há transformações todos os dias. Eles têm, de um dia para o outro, há muita coisa que muda, há muitos novos instrumentos, e isso também não é uma coisa que seja fácil de lidar, porque nós também precisamos de tempo para consolidar até o manuseamento, claro, de algumas ferramentas, não é?
10: Pode estar a prejudicar eventualmente, se calhar dizer aqui uma barreirada, e peço desculpa, só me valida a mim naturalmente, que é um pouco também os influenciadores. que vêm com ideias um pouco mais fora da caixa, mas fora da caixa é importante muitas vezes para a evolução.
9: Claro que sim.
10: Mas neste caso aqui, muitas vezes o que vemos é influenciadores que querem vender um produto e que nem têm o cuidado sobre o conteúdo, não é? E estes jovens estão um pouco, aquilo que eu sinto, eu também tenho filhas, portanto, e adolescentes, e sinto isto, não é? Tudo o que dizem, quase que acreditam, se não houver aqui um bom filtro, se não houver aqui uma explicação da não existência de muitas vezes aquilo, da informação que estão a dar. Claro que não são todos os influenciadores, naturalmente, mas tem sido um problema. Aliás, ainda hoje sai um artigo, acho que o diretor, o ministro da Educação, quer fazer uma inspeção às escolas por causa dos influenciadores que foram às escolas a falar de temas que não são especialistas naturalmente e dão uma opinião no pessoal que pode prejudicar até o crescimento e a transformação, como estamos a falar.
9: E a esse nível existe uma necessidade de um maior acompanhamento neste momento, e lá está, dos pais, da escola, não é? Que tem que estar em constante diálogo, porque se nos apercebemos que efetivamente um dos nossos alunos foi ali alvo de alguma publicidade que, e às vezes que até os fragiliza e que até os vulnerabiliza, não é? Temos que estar em diálogo constante com os pais, para os pais fazerem, portanto, dialogarem com eles em casa, para nós também fazermos esse acompanhamento aqui na escola, não é? Isso é, eles estão tão expostos a tanta informação, e tanta informação que têm que aprender a distinguir, não é? Analisar as fontes. O que é válido, o que é que não é válido, não é? O que é válido, o que é que não é válido. Para isso têm que confiar um bocadinho naqueles que já fizeram o caminho um bocadinho antes.
10: Os filtros que aparecem, né, no mundo digital, ficamos sempre. E não é só crianças e jovens, os adultos também ficam muito encantados com aquilo que estão a ver, que na verdade.
9: Claro que sim, claro que sim.
10: E num destes, portanto, com estes desafios todos, que é um desafio, não é? Em constante mudança, o que é que nós podemos fazer para motivar os jovens para a escola, para os estudos? Portanto, é o desafio. Claro que isso é transversal a todas as gerações, de formas diferentes, mas atualmente temos o ensino obrigatório, portanto. Não quer dizer que não existam algumas dificuldades também sociais e económicas, ao longo do tempo acontece. O que é que a escola, qual é que é a importância da escola, do professor? Naturalmente que acho que o professor é fundamental, portanto é peça-chave, até vez mais na sociedade, na verdade. O que é que nós, o professor, o que é que pode fazer para motivar estes alunos? O professor ou a escola, portanto, naturalmente, não é?
15: Tem a figura do professor.
9: No seguimento daquilo que temos dito e dos nossos jovens terem acesso a tanta informação, aquilo que eu noto também um bocadinho é que eles estão cada vez menos motivados para conteúdos teóricos. E aí, aproximar os conteúdos da prática é fundamental. Desenvolver projetos de cariz tecnológico com eles é fundamental. E realmente estamos numa era em que os jovens gostam de fazer. Às vezes não têm aquela paciência para entender que antes de se fazer, temos que aprender a parte teórica e temos que, não é, desenvolver outro tipo de conhecimentos, mas temos que, de alguma maneira, integrar estas duas dimensões. Desenvolver projetos de cariz tecnológico é fundamental. Eles têm que mexer, eles têm que aprender a fazer, seja por experiências, seja por, não é, nós aqui na escola também estamos muito habituados a isso, ou porque se passa, cria-se um plano de negócios, ou porque se cria um orçamento, ou porque se desenvolve uma aplicação, não é, tecnológica para qualquer coisa do dia-a-dia que é bastante útil. Temos que desenvolver esse tipo de projetos. Portanto, há aqui a inovação curricular é muito importante neste aspecto e temos que apostar nela. Os professores têm que fazer formação, têm que aprender, têm que estar em constante diálogo uns com os outros, porque isto também é um trabalho de grupo muito grande. Enquanto que antigamente uma pessoa trabalhava um bocadinho mais isolada, e por exemplo, uma pessoa antigamente preparava as suas aulinhas, está ali, tem aqui o meu material, vou para as aulas, dou boas aulas, e era inquestionável. Neste momento os professores não podem trabalhar sozinhos, têm que trabalhar uns com os outros, porque cada professor, não é, de disciplinas diferentes, e até mesmo dentro da mesma disciplina, mas com valências diferentes, acrescenta sempre um ponto àquilo que outro professor está a preparar para dar uma aula. Não é? É quase como dar uma aula, é mesmo, é conceber uma obra de arte, porque temos que ter em consideração tantas variantes, as pessoas às vezes não têm noção disto, não é? Mas temos que ter em consideração que tipo de público é, os seus interesses, os gostos, temos que fazer uma pré-auscultação dos nossos alunos, daquilo que lhes interessa, aquilo que querem aprender, e tentar, não é, ir ao encontro deles, sempre equilibrando o tal modelo tradicional, porque é necessário, e a inovação curricular.
10: Não estamos a falar aqui que tudo o que é moderno agora, atual, é mau.
9: Não, pelo contrário, exatamente. Nós temos que aproveitar o melhor dos dois mundos. Também não precisamos desistir daquilo que já era bem feito.
10: Claro.
9: Só porque agora temos que romper com o passado e queremos ir, não é? Não, vamos, exatamente, nós temos a criar um equilíbrio. Vamos buscar aquilo que era bom, não é? E vamos buscar aquilo que agora podemos acrescentar e que é valiosíssimo. Agora, a verdade é que nenhuma estratégia pedagógica surte efeito se não se trabalhar também ali a parte das competências socioemocionais. E para isso, primeiro temos que ouvir os nossos alunos, temos que os acompanhar.
10: E antes dessa parte, deixe isso. Peço desculpa.
9: Não faz mal.
10: Que se motiva, estamos a falar aqui da motivação.
9: Sim.
10: Dos alunos e os professores, porque sabemos que é uma classe, lá está. Acho que é
9: mais. Essa é uma boa pergunta, é muito pertinente.
10: Todas as profissões são importantes e são necessárias, mas o papel do professor, pela função, eu acho que é a profissão que devia ser muito mais valorizada do que, na verdade, é. Por vários níveis, até porque são os professores que transformam, formam os alunos e educam os alunos também. E também, apesar que é um papel dos pais, mas também transmitem valores e princípios, na verdade. A questão é que neste mundo que perdeu-se aqui um pouco de autoridade, temos de ser honestos.
9: Sim.

0: É o geral, mas depois o professor, a pessoa do professor.
1: É. E talvez, eu por acaso digo isso muitas vezes aos nossos alunos, quando eles estão a dizer, ai, tal, porque motivação é isso. Mas quem é que motiva os vossos professores? Não é? E isso é uma questão fundamental. As pessoas também precisam ser motivadas. As pessoas também precisam de ser felizes na sua profissão. Também precisam de ser valorizados como qualquer outra pessoa. Precisamente. E estamos a viver numa época em que isso não é fácil. Porque, efetivamente, o papel do professor, não é? A sociedade alterou ali um bocadinho o papel do professor e passou a desvalorizar um bocadinho, assim como se começaram a desvalorizar muitas aprendizagens. Inclusive, os nossos alunos às vezes perguntam-nos, mas para que é que eu preciso disto? Nós temos que lhes dar contexto. As aprendizagens têm que ganhar significado. Temos que lhes explicar porque é que eles vão precisar daquilo. Como é que se motivam os professores? Bom, eu acho que os professores... eu, pelo menos, com uma boa noite de sono,
2: fico novamente motivada.
1: Não. Como é que se motivam os professores? Eu acho que é fundamental...
0: Ir para a escola.
1: Sim.
0: Sim, com qualquer
1: cidadão. Sim. Sim. E vamos, exatamente, e vamos ser francos. O grupo de alunos que temos à frente é determinante nisso. Porque se tivermos um grupo de alunos com que exista empatia e com que existe, o professor por si só já vem motivado. Se as pessoas estiverem receptivas, o professor não precisa de muita coisa para se motivar, porque já vem motivado. Se acreditarmos mesmo... Eu acho que quem ensina, por gosto, encara isto como uma vocação. É uma missão, é um ministério. Portanto, quer dizer, não é? É aqui assim algo que, de facto, vem aqui assim um bocadinho de dentro. E acho que quando trabalhamos efetivamente por gosto, acho que isso acaba por não precisamos assim de grandes estratégias para nos motivar. Agora, por exemplo, a nossa equipa de trabalho também é fundamental. Se nós tivermos uma boa estrutura, não é? Atrás de nós, de colegas que se puxem uns aos outros, que se motivem uns aos outros e vamos aprender e vamos todos para a frente e vamos transformar, não é? Isso é fundamental. Portanto, eu diria até que os professores se motivam uns aos outros. Muitas vezes os pais dos nossos alunos dão-nos uma motivação extrema. Muitas vezes temos testemunhos de pais e temos gestos de carinho de pais, só por isso já vale a pena aqui estar todos os dias. Os dias não são todos iguais. Há dias que correm muito bem, há dias que correm muito mal, há dias em que vamos para casa a dizer, não, vou desistir, já não quero mais ser professor, já não quero mais isto. Há outros dias que digo, não, eu estava, não estava bem, porque é isto que eu quero fazer o resto da minha vida. Porque isto da educação também é gerir uma série de emoções, não só dos nossos alunos, mas também nossas que somos seres humanos. Eu às vezes pergunto, olha, mas vocês preferiam trabalhar com máquinas ou com pessoas? Ah, com máquinas. E eu, e porquê? Porque não chateiam? Pois não, as máquinas não pedem para ir à casa de banho, não têm dor de cabeça, não dão mais respostas, não dão, não é? E aqui trata-se muito disso, aqui trata-se muito. É muita hormona nesta fase da vida dos nossos alunos, certo? Nós próprios também estamos em transformação, porque também estamos num processo de envelhecimento, queiramos ou não, e também nos vamos transformando todos os dias. E trata-se aqui de conjugar todas estas emoções, todas estas vivências, todas estas, não é? Mas no fundo.
0: O conhecimento, não é?
1: Mas no fundo, um sorriso de um aluno motiva, um abraço de um aluno motiva, uma palavra de um aluno motiva, uma mensagem de um antigo aluno quando fazemos anos motiva, uma mensagem que nós já nem estamos à espera no dia do professor, quando às vezes recebemos mensagens de alunos que já passaram por nós há tantos anos e que nos continuam a agradecer por termos sido parte do percurso deles, não há nada que pague uma coisa dessas. Portanto, é isto que nos motiva, não é?
3: Os jovens acham que vivem muitas pressões emocionais e sociais e dificuldades observa mais nos alunos de hoje.
1: Muitíssimas pressões sociais. É a tal história de terem que ser bons em tudo o que fazem, terem que ser perfeitos, terem que ser, não é? Agora, há toda uma pressão. Tem que ser o aluno perfeito, o cidadão exemplar. Tem que ter um corpo perfeito, certo? Exatamente. As redes sociais amplificam muito esta visão, porque nós vemos só histórias, na maior parte dos casos, são histórias felizes, cenas de sucesso da vida de alguém, não é? E acho que acaba por haver aqui, da parte dos nossos jovens, porque no fundo não são as imagens por si, é a interpretação silenciosa que eles fazem dessas imagens, ou porque não têm uma vida assim, ou porque não são capazes de fazer aquilo que aquelas pessoas fazem, ou porque nunca terão oportunidade e nunca conseguirão fazer, não é? E isso acaba por, eles projetam em si próprios algo que nunca experimentaram fazer, mas à partida também são um bocadinho derrotistas, porque vem tanto sucesso, tudo perfeito à volta, que acaba por ser um bocadinho... Diz, Joana.
3: Eu acho que hoje em dia nós duvidamos muito das nossas capacidades.
1: mas não têm razões para isso.
3: Pois.
1: Não é? Vocês

0: Vocês até têm...
1: Tu também um sofrimento antecipado.
0: Sofremos por antecipação. Sim. Sim, sim, sim. Sem dúvida. Portanto, eu acho que... Portanto, falávamos a nível de pressões, não é? A pressão do ter que ser bom em tudo é muito grande. Mesmo. A pressão de ter que escolher uma carreira e ter que escolher um futuro, quando eles se sentem cada vez menos preparados para isso, precisamente porque há cada vez mais informação, é outra. Nós, ultimamente, e nós aqui trabalhamos, não é, com o nível de ensino secundário, o 11º, 12º, 12º ano, e temos visto que os nossos alunos acabam por decidir cada vez mais tarde aquilo que querem fazer. E têm cada vez mais dificuldades em escolher aquilo que querem fazer. Já antecipámos o processo de orientação vocacional cá na escola, que antigamente era feito no 12º ano, agora é feito no 11º ano. Já antecipámos, criámos aqui algumas ferramentas ao nível dos nossos serviços de psicologia e orientação, portanto, alguns gabinetes e algumas rubricas, vá lá, aqui na nossa avaliação. Criámos um projeto que é o DPP, Desenvolvimento Pessoal e Profissional, em que eles têm também, desenvolvem o próprio marketing, portanto, pessoal, a integração no mercado de trabalho, uma série de coisas que são necessárias. Ainda assim, eles continuam a sentir-se perdidos. Ainda assim, eles continuam a... Ou temos aquele tipo de jovens...
1: Faz parte.
0: Ou temos aquele tipo de jovens que já vem muito focado desde o primeiro dia e diz, eu quero isto, e trabalha naquele sentido, e... Ou há aqueles que passam aqui, mas também são 3 anos de descoberta, e têm mesmo que ser assim. O ensino secundário é descoberta. Eles muitas vezes vêm com uma pressão enorme para o 10º ano. Para escolher o curso, porque já estão a pensar naquilo que querem fazer no futuro. Vamos com calma.
2: Depois acabamos por mudar de ideias, não é verdade?
0: Claro que sim, e aliás, vocês estão sempre a tempo de mudar de ideias. Quantas pessoas tiram uma licenciatura numa área e depois vão trabalhar numa área completamente diferente? Daí que não se deva menosprezar nenhum tipo de aprendizagem, porque nós vamos precisar de tudo no futuro, não é? Portanto, eu acho que pressões, efetivamente, vocês têm muitas. Mesmo como pais, eu acho que a vossa geração é um bocadinho mais... Um bocadinho não. A vossa geração é tremendamente mais pressionada do que foi a minha geração, por exemplo.
1: Os próprios pais, sinto que também podem ser pressionados. Não é que seja uma forma direta, mas muitas vezes...
0: É pressão de grupo.
1: Pressão de grupo.
0: É pressão de grupo, é pressão de grupo. A sociedade está a ceder muito.
1: Este exemplo que é... Quer dizer, na minha altura, não me recordo haver... Por exemplo, os aniversários do jardim de infância, nós não fazíamos aniversários... Para os nossos filhos e convidávamos os nossos filhos para esses aniversários. Atualmente, se um pai começa no infantário logo a fazer um aniversário,
0: todos os pais
1: têm que fazer. Mesmo que não tenham condições, têm que fazer um esforço enorme para que isso aconteça. E isso, por vezes, lá está, esta parte do grupo pode, a pressão do grupo pode prejudicar um pouco isso. Agora, muito agora focarmos aqui um pouco na ensino guarda, o ensino profissional. É uma escola que está reconhecida, portanto, tem provas dadas, portanto, não só na parte prática dos alunos quando saem do 12º ano, mas daqueles também que querem continuar, até porque vocês preparam os alunos também para ir...
0: Os estudos,
1: nem todas as escolas profissionais fazem isso.
0: Sim, sim.
1: É bom também de salientar isso. Aqui a questão é muito simples. Há ainda, neste momento, algum preconceito ou é alguma segunda escolha destes alunos que vêm para cá? Ou seja, não escolhem o ensino regular, no fundo, e vêm para o ensino profissional como uma segunda opção? Há algum preconceito entre escolas? É o profissional e tal? O que é que se disse em breves?
0: Honestamente, esse preconceito existe.
1: Existe.
0: Tem-se vindo a trabalhar nos últimos anos muito, e acho que já avançámos aqui passos largos, mas esse preconceito existe sim. Agora, eu não entendo, o ensino profissional sempre foi amplamente reconhecido na Europa. Eu não entendo como é que em Portugal, no século XXI, nós ainda temos este preconceito. E acho que isso também explica um bocadinho, aliás, explica muito acerca das dificuldades do nosso país, não é? Porque neste momento... existe uma escassez de técnicos qualificados, uma obra técnica qualificada muito grande em vários setores.
1: Só agora que tem que ter muito mais dinheiro.
0: Exatamente.
1: Essencial.
0: Na energia, na tecnologia, até no setor do turismo, na saúde, não é? Pronto. Aquilo que eu acho, eu isto, muito honestamente, não sei como é que é possível continuar a existir, mas continua a existir, eu sei que continua a existir, mas não sei como é que é possível, porque... aquilo que eu acho é que o ensino profissional não é uma segunda escolha, é uma escolha diferente. E acho que a verdadeira igualdade não está em toda a gente fazer o mesmo caminho. Trata-se

0: é de atribuir a mesma dignidade a caminhos diferentes. E muito sinceramente, eu acho que nós temos tantos casos de sucesso de alunos nossos que neste momento ocupam até lugares de destaque. Não é? Para nós é um orgulho, não é? E é um orgulho ter pessoas que dizem: olha, eu vim do ensino profissional. E têm uma história de vida incrível, desenvolveram competências incríveis, chegaram a lugares incríveis. Portanto, eu acho que neste momento, honestamente, não faz sentido. Não faz sentido.
1: Eu, por acaso, no meu mundo, naturalmente, não sinto que haja esse estigma. Mas sabemos que a nível geral,
2: sim, existe.
1: A polícia guarda, não tenha percebido, honestamente, que haja esse tipo de preconceito. Naturalmente que eu percebo que pode haver aqui alguma competitividade entre escolas,
2: ou claro, isso, entre, as partes,
1: bem, com a,
2: claro.
1: Entre turmas, com a, entre alunos, como é que faz parte, bem, se faz melhor e bem, mas não sinto que a sociedade veja a ensino guarda como este preconceito. Portanto, é uma percepção minha, naturalmente, mas sei que a nível geral...
0: Sim, cumprimos isso. Exatamente, é isso. Portanto, aqui, falando de uma forma um bocadinho mais alargada, não é? A nível nacional, exatamente, e a nível do ensino profissional. Continua, sim, eu acho que as pessoas continuam a olhar para o ensino profissional e continuam a pensar, é uma hipótese, não é uma hipótese, e às vezes são um bocadinho... Mas também já nos tem acontecido muitos casos de alunos que seguem o ensino científico-humanístico e que depois no ano seguinte se apercebem que não é aquilo, que se sentem frustrados e vêm para a nossa escola e têm aqui um percurso feliz e um percurso de sucesso. Portanto, isso é, não é?
3: Que competências serão verdadeiramente importantes no futuro, mais do que notas e exames?
0: No futuro, que já são agora. Há uma série de competências que neste momento já são mais importantes que as notas e que as classificações. Eu acho um bocadinho que as classificações abrem portas, mas as competências é que nos fazem crescer e desenvolver. Olha, o pensamento crítico, as competências comunicacionais, as competências socioemocionais, são todas aquelas competências transversais e as chamadas soft skills, que hoje em dia de que se fala tanto, são efetivamente importantíssimas para o desenvolvimento de uma pessoa. Porque repara, nós podemos ter, pode haver um aluno que sai da escola e que efetivamente é um aluno excelente, tem um conhecimento técnico incrível, mas chega ao mercado de trabalho, não consegue trabalhar em equipa. Quem não consegue trabalhar em equipa hoje não trabalha. Tão simples quanto isso, não é? Não consegue comunicar com um cliente. Se não se consegue comunicar com um cliente, se não consegue comunicar com o público-alvo, também não se consegue trabalhar. Isto são só alguns exemplos de que é que nem é no futuro, já é agora. No futuro, existirão sim outras competências que nós ainda não sabemos quais vão ser e que também vão ser necessárias, porque a verdade é que as profissões do futuro ainda nem sequer existem agora, não é? Portanto, nós não sabemos que outras competências é que terão que ser necessárias para o futuro à velocidade a que tudo isto se tem desenvolvido.
1: E aqui costumo dizer que muitas vezes é importante esta junção entre profissional e pessoal. Há bocado estamos a falar sobre a empatia, mas também se as pessoas não tiverem empatia umas pelas outras.
0: Claro que sim, claro que sim. Claro que sim.
1: Mais completo.
0: A empatia é crucial.
1: E aliás, estamos a assistir cada vez mais estas guerras, no fundo, é um pouco isso. É falta de diplomacia, falta de empatia. E acho que a escola tem esse papel fundamental, uma tentativa, não é? Faz o seu papel.
0: Claro que sim, claro que sim.
1: Esta empatia enquanto competência mais pessoal, naturalmente.
0: Exatamente. A escola é uma mediadora de conflitos. Entre os alunos, muitas vezes com as famílias, enfim.
1: Agora, para terminar, a última pergunta, não é para dizer o que é que dizem os seus olhos, portanto, nós aqui essa parte não fazendo, mas que mensagem é que gostaria de dar aos seus alunos, aos alunos que possam vir ainda a avançar o projeto a partir de setembro, uma mensagem de esperança, de motivação, o que quiser, o espaço é seu.
0: Bom, eu acho que diria, e vou imaginar como estou ali a dirigir à Joana, porque é sempre mais fácil quando estamos a olhar para os nossos alunos, não é? É sempre mais fácil projetar e perspectivar aquilo que diríamos aos outros. Eu acho que lhes diria que o futuro ainda não está escrito, mas quem tem a caneta são vocês. Certo? Escrevam-no sem medo, com esperança, porque há muitas coisas boas no mundo, há muitas coisas boas na vida, há muitas coisas boas na Escola Profissional da Guarda.
3: Ai, vou-me emocionar.
0: E continuaremos cá todos os dias a trabalhar para vocês, por vocês. Eu também não quero emocionar, que não é? Ok? E só dizer que, efetivamente, que tem sido um gosto ter feito este trajeto, não é? E está a ser um gosto. Não posso olhar para a Joana, porque ela está a fazer uma tota. Mas dizer que, sobretudo, dizer aos nossos... a todos os alunos do país, não é? E do mundo, que vivam com esperança, que vivam sem medo, que há um mundo lá fora, descubram-no, façam tentativas, errem, continuem, não desistam. Acho que a mensagem primordial é: não desistam.
3: Olhar mais para a frente do que para trás.
0: Exatamente, é isso mesmo.
1: Pois tem, mas a condição aqui de só. Façam isto. Não façam isto, mas obrigado. Obrigada por aceitar o nosso convite.
0: Sim, eu é que agradeço. Muito obrigada, sim.
1: E aproveito também para agradecer a disponibilidade da Ensi Guarda, pela estrutura, por também ter aceitado este nosso desafio de fazer este podcast.
0: Não, claro. Não, foi um gosto. É um gosto.
1: O CLS, muito obrigado.
0: Exatamente. E tudo faz sentido quando nos envolvemos em projetos comunitários, não é? Que dão aos nossos alunos a oportunidade de pôr em prática aqui um bocadinho no mundo real as suas competências.
1: Uma oportunidade para todos nós.
0: É, exatamente, claro que sim. Claro.
1: O projeto também da Joana, o nosso projeto.
0: Exatamente, exatamente.
1: E vocês também, para vocês, para esse lado.
0: E mais projetos já virão.
1: Para desconstruir também, para desconstruir aqui um pouco estes preconceitos que se vão criando, lá está, do ensino profissional.
0: Exato.
1: Ser honrado, obrigado por este ensinamento e esta reflexão que nos trouxe hoje.
0: Obrigada, eu que agradeço, está bem, muito obrigada.
3: Investir na educação é investir no futuro coletivo. 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Obrigada por nos acompanhar e até breve.

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foi aprovada por maioria na reunião do Executivo desta semana a proposta com os nomes que fazem parte dos órgãos sociais da empresa municipal Guarda Viva, Renovação Urbana e Gestão do Património Edificado. O NERGA celebrou 42 anos de existência com o foco na produtividade e com o aumento de associados. José Primo e Rodrigo Dionísio representaram a Academia 5Fs da Guarda no torneio de badminton para clubes não séniores.

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1: Foi aprovada por maioria na reunião do Executivo desta semana a proposta com os nomes que fazem parte dos órgãos sociais da empresa municipal Guarda Viva, renovação urbana e gestão do património edificado. A nova empresa vai gerir os parques empresariais e a habitação e ficou a saber-se que o Presidente da Câmara da Guarda, Sérgio Costa, lidera o Conselho de Administração, onde também estão os nomes do Vice-Presidente, António Fernandes, e do professor Luciano Calheiros. Na Assembleia Geral está Luís Couto, ex-vereador e diretor do estabelecimento prisional da Guarda, que terá como secretários os empresários Orlando Faísca e João Logrado. A composição dos órgãos sociais foi anunciada no final da reunião pelo Presidente da Câmara da Guarda, Sérgio Costa.
2: Foram os convites que nós fizemos e muito agradecemos terem aceito. Serei eu o Presidente do Conselho de Administração, o Sr. Vice-Presidente da Câmara será membro da Administração também e o Professor Luciano Calheiros Gomes, professor na Escola Secundária da Afonso de Albuquerque, que se fará também parte do Conselho de Administração. Depois a Assembleia Geral é presidida pelo Dr. Luís Couto e está também na mesa da Assembleia Geral o Engenheiro Orlando Faísca, conhecido de todos nós, e também o Dr. João Logrado. Portanto, são estas as pessoas que absolutamente idóneos, aliás, estamos à vontade, porque são pessoas, são empresários, os órgãos sociais são constituídos por políticos, por empresários, por gestores públicos, por pessoas mais ligadas ao PSD, pessoas mais ligadas ao PS, pessoas mais independentes, portanto, tivemos o cuidado de ser formar órgãos sociais para esta empresa de uma forma absolutamente plural. Foi esse o objetivo e o objetivo acho que está conseguido.
1: Quanto ao mapa de pessoal, será muito reduzido, salientou o autarca. O Presidente da Câmara adiantou ainda que os elementos do Conselho de Administração não serão remunerados.
2: A empresa municipal tem um Conselho de Administração não remunerado, nem podia ser nos termos da lei, e terá no seu quadro de pessoal pessoas para gerir a empresa. Um quadro de pessoal reduzido, reduzidíssimo, diria mesmo. Nós não queremos que esta empresa municipal engorde sob o ponto de vista dos recursos humanos. Não. Será mesmo muito reduzido o quadro pessoal. Para as coisas funcionarem bem e que as decisões e a gestão seja feita logo, quase na primeira pessoa. E por isso é esse caminho que agora irá ser feito.
1: Sérgio Costa frisou que a nova empresa vai gerir os parques empresariais e a habitação do município.
2: Esta empresa municipal que tem na sua gênese trabalhar em duas áreas muito importantes. Gestão de parques empresariais e habitação. Porque ao contrário do que algumas pessoas dizem, alguns políticos dizem, empresas e habitação estão cada vez mais ligadas. Essas empresas cada vez mais precisam de habitação para que os seus trabalhadores possam habitar com qualidade. E é para isso que nós queremos trabalhar, gerir bem os parques empresariais da nossa cidade. Não quer dizer que nós, melhor dizendo, não estamos a fazer aquilo que devíamos fazer. Porque quando nós temos os parques empresariais que temos e fica tudo dentro da mesma esfera da autarquia, as coisas não são bem tratadas. Não foram bem tratadas nos últimos 4 anos, nos últimos 12, nos últimos 20 anos. E por isso nós queremos dar um salto qualitativo. Criar uma gestão profissionalizada para a gestão dos parques empresariais, para a plataforma logística, para o Parque Industrial da Guarda, para o Parque Empresarial da Rifana no Terço São Miguel, para o Parque Empresarial de Vale de Estrela, no futuro a área empresarial que possa surgir no Vale do Mondego também, enfim, tudo aquilo que seja defender as nossas empresas, valorizar, captar mais investimentos para a Guarda, é esse uma parte do trabalho desta empresa municipal, que trabalhará muito também, naturalmente, sob o ponto de vista do marketing territorial, claro está, e a habitação.
1: O Presidente da Câmara da Guarda adiantou que as grandes cidades do país estão a optar em colocar os parques empresariais na gestão das empresas municipais, o que permite aceder a fundos comunitários.
2: É o caminho que as grandes cidades do país estão a fazer. As grandes cidades do país estão a fazer isto. Têm uma estrutura, pequenas estruturas, pequeníssimas estruturas, para gerir este processo. Empresas municipais a gerir parques empresariais existem dezenas pelo país. Devo dizer mais, só com empresas destas é que nós podemos ter acesso a alguns fundos comunitários. Caso contrário, não temos. Já houve avisos recentemente dedicados ao setor empresarial e já perdemos financiamentos por causa disso. Bom, e na habitação é um novo modus operandi que nós abrimos aqui também para uma gestão mais eficiente e mais eficaz, naturalmente.
1: Este ponto foi aprovado por maioria. O vereador do PSD, João Prato, optou pela abstenção no ponto da constituição dos órgãos sociais por considerar haver falta de informação sobre vários pontos relacionados com a empresa municipal.
3: Nós votamos favoravelmente o primeiro ponto que tem a ver com a indicação da Câmara Municipal para a Assembleia Geral, do representante da Câmara Municipal na Assembleia Geral, portanto votámos a favor, é o Presidente da Câmara que é o indicado, votámos a favor, como é evidente. Em relação já ao segundo ponto, considerámos a abstenção, não por uma razão muito simples, quer dizer, as explicações que aqui foram dadas pelo Sr. Presidente, se há muita pressa para que esta empresa comece a funcionar, bom, temos que questionar. Já foi tomámos posse em dezembro, em novembro, estamos em abril, maio, aliás, estamos em maio, só agora é que veio, e na nossa opinião, veio em falha, e essa é a razão também principal da nossa abstenção, veio em falha ao nível de informação. No fundo, o que veio a dizer, pronto, é que quero pôr a empresa a funcionar, tem muita rapidez, mas não apresentou o estudo de viabilidade económica ou financeira, é verdade, foi apresentado lá atrás, em 2023. Ora, qualquer cidadão sabe que de 2023 para cá, a realidade económica ou social alterou bastante.
1: O vereador social-democrata recordou que a Câmara tem aprovado verbas para reabilitar edifícios e que nunca precisou da criação de uma empresa municipal para o efeito.
3: Em 2023, isto foi apresentado como uma resolução para todos os problemas. De 23 para cá, apesar de ter sido chumbada não a criação da empresa, mas a nomeação dos membros para o Conselho de Administração, ainda vocês anunciaram, e foi votado aqui, cerca de 12 milhões de investimento em habitações, no centro histórico, na estação, noutras áreas, temos o bairro da Fraternidade, que vai à frente da Antegará. Portanto, tudo se fez sem haver essa empresa. O Sr. Presidente continua a dizer que é muito importante que era a empresa, e nós não quisemos obstaculizar. Mas não tivemos as informações suficientes que nos pudessem sensibilizar e estimular a votar a favor.
1: Também o vereador do PS, António Monteirinho, absteve-se e justificou que não estão em causa os nomes das pessoas nomeadas, mas que houve dúvidas que não foram esclarecidas.
4: Em relação à questão da nomeação, nós discordámos do Conselho, dos restantes órgãos, neste caso a mesa, e do Conselho de Administração. Não estão em causa os nomes das pessoas que estão nomeadas. Não está nada disso em causa. Nós consideramos que há aqui um conjunto de dúvidas que deveriam estar mais esclarecidas, nomeadamente, e foram algumas questões que nós colocámos e que não foram respondidas, nomeadamente aquilo que tem a ver com a transferência do património ou a gestão do património da autarquia. Não estava claro qual é que é essa gestão, essa transferência do património para a empresa municipal. Depois parece-me que existe aqui cada vez mais um desmantelamento daquilo que são as receitas do município.
1: O socialista lembrou ainda que o novo executivo já está em funções desde novembro e que só agora é que trouxe o assunto à reunião de Câmara. Por isso rejeita que a oposição tenha atrasado este processo quando votou contra no mandato anterior.
4: O Presidente da Câmara referiu também, e parece-me que de alguma forma não tem razão, ou dizer que isto foi um processo que a oposição, ao chumbar o anterior Conselho de Administração, demorou a aprovação desta empresa municipal. Ora, se o Presidente da Câmara tinha tanta urgência em dar andamento, não tinha esperado 8 meses desde a tomada de posse para trazer agora a questão da nomeação dos órgãos sociais.
1: Foi aprovada por maioria na reunião do Executivo desta semana a proposta com os nomes que fazem parte dos órgãos sociais da empresa municipal Guarda Viva. O Nerga celebrou 42 anos de existência com o foco na produtividade e com o aumento de associados. A comemoração ficou marcada pela combinação de um jantar e uma business talk estratégica focada nos desafios da gestão moderna. O ponto alto da noite foi a intervenção do professor Nadim Habib, especialista da Nova SBE, que abordou o tema produtividade estratégica e tomada de decisão. Segundo Orlando Faísca, presidente da direção do Nerga, o grande objetivo desta iniciativa foi garantir que os presentes saíssem com conhecimento que possam aplicar na sua organização. O dirigente associativo sublinhou que, para aumentar a produtividade, a região precisa de dominar melhor as ferramentas digitais e de gestão, estratégia e governança.
5: Obviamente que a nossa função não é apresentar lucro das empresas, o EBITDA vulgar, mas sim trazer conhecimento para a região, para as empresas. Nós, para sermos mais produtivos, temos que saber utilizar melhor as ferramentas do digital, ao nível de gestão, ao nível da governance, ao nível da estratégia, e portanto nada melhor do que ter alguém que é reconhecidamente um especialista na área da produtividade e que no fundo é um académico, mas também que é administrador de várias empresas, e, portanto, alguém que também tem a prática e para partilhar connosco. E o grande objetivo que nós temos aqui hoje com o professor Nadima é que todas as pessoas possam sair daqui com duas ou três coisas que possam aplicar na sua organização, na sua empresa.
1: O presidente do Nerga destacou a vitalidade da instituição, que vive num momento de forte expansão. Nos últimos 5 anos, o número de associados mais que duplicou. Orlando Faísca justificou este crescimento com a criação de valor e com o trabalho de proximidade realizado em todo o distrito da Guarda.
5: Nós temos mais de 300 pessoas, cerca de 300 pessoas aqui neste evento. Honra-nos muito, só conseguimos isso se criarmos valor. E, portanto, as instituições têm que se preocupar com os seus clientes. E, portanto, nós, como temos um cartaz que proporciona a criação de valor para as empresas e para os colaboradores, é algo fantástico e as pessoas aderem. Portanto, é algo que seria impensável metermos há 3 ou 4 anos, juntamente com a dinâmica que fomos criando, e essa dinâmica em todo o território do distrito. Nos últimos 5 anos nós crescemos mais do dobro ao nível de associados. Nós iniciamos com 300 associados e agora somos 640, e portanto as pessoas só se associam, as pessoas só participam se criarmos valor. Portanto, nós temos foco no cliente, os nossos clientes são as empresas, são as organizações, e queremos continuar a produzir mais e melhor para ir de encontro às expectativas e ajudar também a região.
1: Para Orlando Faísca, o sucesso da adesão é o resultado do reconhecimento do trabalho da equipa do Nerga na apresentação, de soluções e valor acrescentado para as empresas locais.
5: Isto acontece porque temos feito trabalho nos últimos tempos, nos últimos anos, e portanto, quando trabalhamos, quando apresentamos soluções, quando apresentamos valor acrescentado, as pessoas aderem, e obviamente que sim. Isto é quase um resultado de muito trabalho árduo que nós tivemos, a nossa equipa que teve em todo o distrito, e obviamente que existe esse reconhecimento do nosso trabalho. Ainda temos muito mais para dar, mas estamos a fazê-lo já a um nível muito diferenciador, e hoje é mesmo isso. Isto é, hoje pensamos um evento mais que, obviamente, que é muito honroso poder celebrar este aniversário do Nerga com todas estas pessoas, mas nós fizemos não só com um simples jantar, nós trazemos conhecimento também. E portanto temos aqui o melhor dos mundos. Temos que atuar para o nosso cliente, e o que nós pretendemos é que as pessoas desfrutem e que levem algo para aplicar nas suas organizações. Isso é o que nos enriquece mais.
1: Para Orlando Faísca, o sucesso da adesão é o resultado do reconhecimento do trabalho. O Nerga celebrou 42 anos de existência com o foco na produtividade e com o aumento de associados. José Prim e Rodrigo Dionísio representaram a Academia 5Fs da Guarda no torneio de badminton para clubes não séniores. A prova, que decorreu em Albergaria, foi organizada pela Associação Académica de Coimbra e contou com centenas de participantes de vários clubes nacionais. Pelo clube da Guarda, Rodrigo Dionísio, em sub-15, chegou aos 16 avos de final, e José Prima, em sub-19, atingiu os quartos de final em pares mistos e os 16 avos de final em singular. Para o coordenador técnico da Academia Vitorianos, a prestação da equipa é positiva, mas relembra que os resultados é o menos importante nesta fase.
6: A prestação foi soberba destes dois atletas, porque tiveram uma atitude competitiva tremenda, uma postura correta. Entretanto, obviamente, que competiram com os melhores atletas do escalão deles, sub-15 e sub-19, a nível nacional. O José Prim, que é um dos nossos atletas sub-19, foi eliminado por um jogador que representa a seleção nacional. Daí estarmos totalmente satisfeitos com a prestação. A prioridade é promovermos e darmos aqui visibilidade à cidade da Guarda através desta modalidade, e também dar a possibilidade à prática desta modalidade aos atletas e a jovens, crianças, que não tinham a possibilidade de praticar.
1: Na próxima prova, a Academia vai contar com uma atleta feminina no escalão sub-19, anunciou o coordenador técnico.
6: Iremos ter a inclusão de mais uma atleta sub-19 feminina. Ontem foi um atleta sub-19, Luís José, e o Rodrigo em sub-15, sim. E tendo em conta o feedback que vamos tendo por parte de professores de educação física que trabalham no desporto escolar a modalidade, existe aqui um interesse, algum interesse por parte dos jovens em virem praticar o badminton placa de 5Fs com a perspectiva de competição federada.
1: Vitorianos reforça que mais importante que os resultados é o aumento da oferta de modalidades desportivas aos atletas.
6: Aquilo que pretendíamos era disponibilizar a atividade a alguns jovens atletas que existem na cidade da Guarda que gostam da atividade de badminton e que não tinham onde praticar para além do desporto escolar. E esse estudo foi feito previamente e daí termos apostado nesta modalidade.
1: Continuar a apostar em novas modalidades pode ser uma aposta para o futuro.
6: Esse é um dos objetivos do projeto da Academia 5Fs. Prende-se pela inclusão e também pela possibilidade de dar à prática não só o futebol, o futsal, as modalidades que são mais praticadas, mas também ver aqui os nichos de mercado para potenciar atividades que podem ser praticadas por qualquer um de nós, qualquer jovem, qualquer adolescente, de forma inclusiva, e esse é o objetivo do projeto da Academia, um dos objetivos do projeto da Academia 5Fs, é ser inclusivo e potenciarmos atividades para todos.
1: Vitorianos, diretor técnico da Academia 5Fs da Guarda, a falar da participação de dois atletas num torneio de badminton que decorreu em Albergaria. O clube pretende apostar em modalidades diferenciadoras.

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2: Tarde de terça-feira, bem-vindos a mais uma edição do Radiograma, em direto a esta hora, terça-feira, na Rádio F, reposição, como habitualmente, à quinta-feira, depois das 11, um programa que pode acompanhar em 105.8 FM, na plataforma radiof.gmpress.pt e ainda com áudio e imagem na rede social do Facebook da Rádio F. O Radiograma, já sabe, tem conta, aliás, sempre com um convidado residente, no caso hoje uma convidada residente, Cidália Valbon. Boa tarde, bem-vinda.
3: Boa tarde.
2: É um gosto, novamente, recebê-la aqui.
3: Igualmente.
2: E estarmos aqui ao longo dos próximos 40 a 50 minutos, conversar um pouco, sem filtros.
3: Sem filtros.
2: Não é? Com três assuntos base, três temas para falarmos. E o primeiro é de caráter global, até porque continuamos a viver uma crise energética. Todos os dias surgem novas notícias em que os preços estão num verdadeiro carrossel, não é? Ora sobem, ora descem, quando parece que tudo está a estabilizar, novos fatores que vêm a destabilizar, declarações. Teremos que, Cidália Valbon, caminhar e pensar num futuro diferente, num futuro mais ecológico, libertar-nos dos hidrocarbonetos, ou isso ainda é uma utopia?
3: Bom, antes de mais, boa tarde a todos. A quem nos acompanha e a vós que estáis aqui em estúdio novamente com o Pedro Paulo a semana passada, há 15 dias não foi possível estarmos juntos, o que também proporcionou que eu estivesse com o Faustino, também é um gosto. Ora bem, pois, quer dizer, este tema é um déjà vu, mas eu já falei disto aqui há algumas semanas atrás, mas é inevitável, não é? É o que está na ordem do dia e, na verdade, está e vai estar.
2: E parece que vai continuar a estar, não é?
3: Eventualmente. Cada vez estou mais convencida disso, também já o tinha dito aqui. Digo eu e dizem os peritos desta matéria, o diretor da Agência Internacional de Energia, o Comissário Europeu do Clima, todos em uníssono dizem em que esta é uma crise que está para lavar e durar. E pelas razões que eu também já tinha dito aqui e que eles, obviamente, dizem de uma forma mais credível do que eu. Primeiro porque nós estamos perante uma guerra e uma instabilidade no Médio Oriente que ninguém sabe quando é que vai parar e quando é que vai e como é que vai acabar, porque ainda por cima é mais ou menos comandada por duas ou três pessoas que são instáveis. Aliás, eu no último tema vou falar de um artigo muito interessante e de uma entrevista, de um livro, aliás, muito interessante e de uma entrevista muito interessante que deu um criminologista espanhol, Vicente Garrido, que claramente diz que Donald Trump é um psicopata e um narcisista e portanto nós estamos comandados por essa figura, sendo certo que ele inclui também no mesmo lote quer Putin, quer Netanyahu. Mas, e portanto não sabemos nunca, como ele diz e bem, Donald Trump acorda de manhã e aquilo que lhe der na real gana é aquilo que faz, porque ele não tem absolutamente responsabilidade nenhuma, nem medo. Não, ele acha-se, como eu costumo dizer na brincadeira, ele acha-se a última bolacha do pacote e, portanto, está acima de tudo e de todos e faz o que lhe dá na real gana sem se preocupar minimamente com as consequências disso.
2: E já vamos falar mais à frente sobre isso, não é?
3: Mas, no caso concreto, e portanto, estamos dependentes disso e nesta altura do campeonato, ainda que a guerra terminasse já,

0: consequências e as, o que já aconteceu, as infraestruturas que já foram danificadas, tudo isso vai levar muito tempo para ser reposto e, portanto, a normalidade, digamos assim, irá acontecer daqui por muito tempo, mesmo que a guerra acabasse já, o que também sabemos que eventualmente isso pode não acontecer. Mas o nosso principal problema é que nós, historicamente, temos uma dependência gritante das energias fósseis. O mundo depende, 80% da energia mundial depende das energias fósseis.
1: Os hidrocarbonetos.
0: O gás natural, o carvão e o petróleo, e em maior escala o petróleo. E como nós sabemos, também a grande fatia deste bolo situa-se no Médio Oriente, que nós sabemos que é um foco de instabilidade e de guerras e de constantes motins e qualquer... aliás, há um artigo, penso que é no Negócios, no jornal Negócios, escrito hoje ou ontem, que eu estive a ler, em que fala na perspectiva económica da instabilidade e das oscilações do petróleo, que faz tremer o mundo inteiro. Qualquer oscilação no petróleo, e que está dependente do humor do Médio Oriente, faz abalar o mundo inteiro económica e financeiramente. E, portanto, nós estamos dependentes disto há muito tempo. Já para não falar que as energias fósseis são a maior causa de emissão de CO2.
1: Um Twitter, basta...
0: basta qualquer coisa. Faz tremer os mercados, as bolsas.
1: Trump, não é?
0: Qualquer
1: publicação que ele faça.
0: Desculpem a expressão, qualquer boca de Donald Trump faz abalar os mercados.
1: As
0: nós,
1: bolsas,
0: nós estamos a ver isso constantemente. Todos os dias, de cada vez que ele lhe apetece dizer uma palermice qualquer, as bolsas sobem, descem.
1: Mas há de termos esta noção que, por exemplo, naquele local exato do globo, onde está o Estreito de Hormuz, onde passa 20% dos hidrocarbonetos ou do petróleo, grande parte dessa matéria-prima vai para os países da Ásia, não tanto para a Europa.
0: Certo, está bem, mas o problema é que isso depois mexe
1: com... O problema é global com as cotações.
0: Exatamente. Nós estamos, neste momento, com cerca de 14 milhões de barris por dia perdidos. Isto corresponde a 13,5% do consumo global mundial. O que significa que tudo isto, se isto falha, obviamente que o resto do mercado também vai ser afetado, e por isso é que temos oscilações nos preços do mercado. Não é preciso ser grande economista nem saber de grande economia. Isto é, como eu costumo dizer, é o deve haver do livro de mercearia. Obviamente que havendo instabilidade ali, diminuindo ali, o mercado global é todo afetado.
1: De qualquer forma, a economia está refém dos hidrocarbonetos.
0: Neste momento a economia está refém.
1: 80% da energia
0: depende disto. Ora, o que é que isto pode ou deveria originar? Para já, e acho que o diretor da Agência Internacional diz isso também na entrevista que deu, e eu já tinha falado também há alguns programas aqui atrás, neste momento a grande solução, digamos, que os países estão a adotar, e Portugal é um dos que mais gasta nisso, é os subsídios ao combustível. Só que isso não resolve o problema.
1: Mas isso é uma subsidiarização sectorial.
0: O que no meu entender ainda é pior. Embora, quem sou
1: eu? Não é transversal, como por exemplo acontece em Espanha.
0: Exatamente. Mas eu, da última vez que falei aqui disso, até chamei a atenção para isto. É assim, essa subsidiarização setorial é um bocadinho injusta e desigual, não é? Porque eu até dei o exemplo aqui de um professor que vai todos os dias para o Sabugal. Quer dizer, as empresas de transportes têm subsídio, porque estão a gastar muito com combustível. Mas o professor precisa do carro todos os dias para ir trabalhar. Eu ainda há 3 ou 4 dias estive com uma pessoa que vive na Covilhã, trabalha em Figueira de Castelo Rodrigo, e é impensável ir e vir todos os dias, porque deixa o vencimento no combustível. E vá lá que agora já acabaram as portagens, porque senão ainda crescia as portagens. E, portanto, a economia global está toda a ser afetada. Para além de que esta subsidiariedade, ai, valha-me Deus, esta
1: vamos simplificar.

0: atribuição de subsídio
1: a vários setores. É uma palavra que não é fácil pronunciar.
0: Subsidiarização aos combustíveis continua e reforça a dependência da energia fóssil, não é? Se eu tenho subsídio e se, no fundo, o meu custo é minimizado com a atribuição desse subsídio, em teoria, eu não faço nenhum esforço para
1: encontrar uma alternativa.
0: Nem encontrar alternativas e soluções, nem diminuir o meu gasto e o meu desperdício, que nós sabemos que temos um desperdício muito grande de energia. E, portanto, não estamos a fazer isso. E se é certo que esta é a maior crise energética de sempre e que não se vislumbra a grande solução, talvez fosse a altura de os países europeus e a Ásia, embora a Ásia esteja neste momento já a fazer e a tomar algumas medidas que na Europa ainda não se veem.
1: A China, principalmente.
0: Eu, quando digo Ásia, é o país mais importante da Ásia, não é? Que é a China.
1: A Índia também, que tem
0: a terceira maior economia. Que é o incentivo ao transporte público, incentivar a utilização do transporte público em detrimento do transporte privado. É claro que isto implica e obriga a medidas que têm que ser implementadas, que é aumentar o transporte público, ter um transporte público de qualidade, acessível. Tudo isso implica esse trabalho. A redução dos limites de velocidade, porque nós sabemos que se andar a 200 gasta muito mais combustível do que se for a 100 ou 80.
1: A implementação do teletrabalho obrigatório.
0: A implementação do teletrabalho, eu já não digo obrigatório, mas...
1: Obrigatório, um dia por semana, aliás, já há países na Europa que adotaram essa filosofia.
0: E já agora uma das medidas da reforma, da suposta reforma laboral, até ia no sentido contrário, era um desincentivo ao teletrabalho, ou pelo menos o facilitar de alguma forma a não atribuição de teletrabalho, era uma das medidas, entre outras, que estava prevista, ou seja, ao contrário daquilo que em rigor se deveria fazer, que era tentarmos diminuir os gastos que temos com a energia, e com, nomeadamente, com o petróleo, porque é daí que deriva a grande maioria da nossa energia. E o Comissário Europeu do Clima, que deu uma entrevista também, fez uma visita a Portugal e deu uma entrevista e falou destes temas todos, e ele disse que é urgente, é premente, é obrigatório acabar com esta dependência que nós temos, a Europa.
1: Principalmente a Europa.
0: A Europa das energias fósseis. A Europa e o mundo inteiro, não é? Porque o mundo inteiro depende das energias fósseis. Mas
1: aliás, claro, nós sabemos que o maior exportador de petróleo do mundo é os Estados Unidos.
0: Exatamente.
1: Reserva mundial de um país é da Venezuela.
0: É da Venezuela, exatamente.
1: Nas Américas. Mas
0: os Estados Unidos fez questão de...
1: Sim. Que contrapõe depois com a tal situação de refinar o petróleo.
0: Exatamente.
1: Que o do Médio Oriente tem um custo muito menor.
0: Exatamente.
1: Comparativamente com o norte-americano e com o sul-americano.
0: Sim, exatamente. Agora, é claro que, se pensarmos numa perspectiva economicista apenas para esses países que são exportadores de petróleo, claro que têm todo o interesse em manter isto.
1: Como os grandes motores de energia.
0: Como é óbvio.
1: Mas a Europa...
0: Mas a Europa não é produtora de nada, não é? A Europa é dependente na totalidade da energia. E, na verdade, os decisores políticos servem para tomar decisões importantes e decisões que tenham em vista sempre os piores cenários, para não serem apanhados desprevenidos, não é? Por isso é que a Europa em uníssono, e se calhar não adianta um país de per si tomar essas medidas, embora cada um dos países tenha que ter a capacidade de decidir internamente e de tomar as melhores medidas, e este tipo de medidas de que eu falei, cada um dos países pode perfeitamente, em vez de constantemente injetar dinheiro, porque depois o dinheiro também é um bem escasso, não é? O dinheiro que o governo injeta vem das receitas que tem. As receitas que tem são os impostos com que nós contribuímos. Os nossos impostos, que nós transferimos para o Estado no final do mês, é o dinheiro que o governo tem para,
1: que o Estado tem
0: para gerir, não é? Para gerir. E, portanto, o dinheiro é um bem finito. Não é possível este tipo de subsidiarização constantemente. Pode ser possível pontualmente numa situação de aflição, mas a manter-se a situação, isso não
1: é incomportável, naturalmente.
0: Não é possível, é incomportável.
1: Mas a Europa então tem que talvez repensar a forma como quer sustentar a economia na vertente da necessidade energética.
0: Exatamente, exatamente.
1: Porque até já foram impostos até algumas datas para a eletrificação, por exemplo, dos automóveis. Sim. Mas depois já foi adiado, já foi protelado.
0: Porque isto tem sempre também, porque estas coisas não se podem fazer em cima do joelho, não é? Porque a eletrificação dos automóveis e os incentivos que os governos, e nomeadamente o governo português, dá à compra de carros elétricos, isso é tudo muito bonito, mas vamos supor que de um dia para o outro os portugueses todos compravam um carro elétrico. Nós temos capacidade energética para carregar os carros elétricos todos? Não temos. De todo. Não temos. Não há hipótese.
1: Isso é um facto.
0: Não vale a pena. E, portanto, também temos que gerir estas questões.
1: Tem que ser uma alteração, uma mudança de paradigma devidamente...
0: Estrutural.
1: E estruturante. Não é?
0: Exatamente. Porque senão, isto... quer dizer, não é comportável. Não podemos agora, de um dia para o outro, começar a dar subsídios a toda a gente, que no fundo é o que está quase a acontecer, para todos comprarmos carros elétricos. Ainda não há muito tempo passou uma reportagem na televisão onde as pessoas compram em Lisboa, depois não podem carregar, depois só conseguem carregar ao fim de semana, depois vê-se os fios a sair das janelas para a rua, depois isso é proibido, quer dizer, não pode ser. Portanto, eu acho que a pouco e pouco os governos, e nomeadamente a Europa, têm que pensar nisto a sério e ver quais são os tipos de energias alternativas que fazem sentido e que é possível para acabarmos com esta dependência do petróleo. Quando a economia está totalmente dependente de uma única coisa ou de uma única fonte, nunca dá bom resultado. E isto aplica-se a tudo. Eu até costumo dizer, às vezes, na brincadeira, porque nós aqui na zona do interior temos muito também a mania de devíamos ter uma grande empresa na Guarda e devíamos ter uma grande empresa. E eu digo sempre na brincadeira, eu preferia ter 100 empresas pequenas do que uma muito grande. E porquê? Porque se essa empresa grande, que dá trabalho a 5 mil pessoas, de repente resolve ir embora...
1: O impacto
0: económico e social é brutal.
1: É.
0: E 100 empresas, uma vai fechando, outra vai abrindo, e a economia vai fluindo. E aqui nas energias é a mesma coisa, quer dizer, como nós estamos 80% dependentes do petróleo, por isso é que o mundo está todo agora ONU e com o menino nas mãos. E é chegada a altura de se pensar, então, que tipo de energias, e isso já devia ter sido pensado já há muito tempo atrás, mas há boa maneira
1: de empurrar tipo de energias com a barriga. Para tentar substituir os 80% dos hidrocarbonetos que passam pela eletricidade, naturalmente,
0: exatamente,
1: pela eletrificação.
0: Exatamente.
1: Mas estamos a falar de eletrificação de energias limpas, obrigatoriamente.
0: Esse também é outro objetivo, não é?
1: Não vamos voltar às chamadas centrais de carvão.
0: Exatamente, porque esse também é outro objetivo. Já que temos que reformular, já que temos que alterar, então devemos fazê-lo pensando no futuro, pensando nas alterações climáticas, pensando em tudo isso, porque, e como nós sabemos, as energias fósseis são correspondentes pela grande poluição deste país, não é? Pelos grandes problemas, eu disse do país e do mundo inteiro, e queria dizer do mundo. E por isso era importante pensarmos nisso. E na verdade, nós temos a possibilidade das energias renováveis, não é? E eu aqui não queria nem tomar grande partido por umas nem por outras.
1: Portanto, energias limpas, mas vamos dividi-las. Renováveis
0: e nucleares.
1: E as nucleares.
0: E as nucleares, pronto. Que ambas são energias limpas, ambas são energias não poluentes, mas, como nós sabemos, todas têm os seus inconvenientes. E isto, eu ainda há 4 ou 5 dias estive a ouvir um debate na televisão e na verdade, ouvir os defensores da energia nuclear, nós concordamos com muitos dos argumentos, mas depois também ouvimos os defensores das energias renováveis e também acabamos por concordar com os argumentos invocados. Mas para isso também é que nós temos decisores políticos e por isso é que nós elegemos os nossos representantes e para decidirem por nós, pensando no bem comum e naquilo que é melhor.
1: Até porque têm outros dados que não estão exatamente, ao alcance
0: exatamente.
1: Nosso.
0: E podem ouvir os peritos nesta matéria e depois decidir com base em dados, sendo certo que nenhuma decisão
1: será pacífica, naturalmente, não é?
0: Nenhuma
1: é ideal.
0: Todas as decisões são passíveis de críticas, não é? Ou por isto ou por aquilo, Deus que é Deus, nunca agradou a todos e, portanto, é difícil. E nós temos as renováveis, em princípio, parecem assim uma melhor solução, não é? São indiscutáveis, são limpas, mas depois são intermitentes porque dependem do clima, não é? Estamos a falar do sol, estamos a falar
1: da rede.
0: Estamos a falar
1: do vento,
0: da água, e portanto não é uma energia constante, para além de que, e eu já falei também aqui 3 ou 4 vezes, ficamos absolutamente chocados com o que está a acontecer com a instalação dos painéis solares por tudo o que é sítio. Nós passamos e só vemos paisagem preta de painéis solares instalados. Não sei até que ponto é que também é isto que se pretende. Por outro lado, a energia nuclear é uma energia constante, não é? Não depende nem do sol, nem da chuva, nem do vento, nem da... Também é uma energia limpa, não tem grandes emissões poluentes, mas tem um alto custo, não é? É caro construir centrais nucleares e tem o problema da radioatividade e da... dos possíveis acidentes.
1: Sim, e os resíduos.
0: Exatamente, e por isso tem alguns perigos. O que era importante, se calhar, era que se pensasse a sério nisto, que se trabalhasse também a sério nesta matéria, para que de uma vez por todas se possa, e eu acho que este tipo de decisões tem que ser na Europa, pelo menos a nível europeu, não é consensual, porque as pessoas que são contra a energia nuclear dizem, não, uma central nuclear, nem pensar. Eu também, se me disserem que iam construir aqui uma central nuclear, também nem pensar. Mas depois, na verdade, podemos sofrer os efeitos das espanholas que estão aqui mesmo à nossa beira. Portanto, não adianta nós não estarmos a fazer e depois sofrermos os efeitos das outras. Portanto, teria que ser uma decisão conjunta, e por isso é que nós temos a União Europeia, não é? Há de ser para algum tipo de soluções a nível europeu. Talvez ouvir os peritos e não ouvir algumas pessoas diretamente interessadas porque têm alguns interesses económicos em determinados tipos de energia e ouvir os catedráticos destas matérias, como eu digo, e depois decidir e avançar nesse caminho, porque nós não temos alternativa. Nós não temos alternativa. Mesmo que a guerra acabe daqui por algum tempo, vamos ter as consequências disto e amanhã estamos sujeitos a outro tipo de guerra. Totalmente dependentes
1: matéria,
0: e andamos nisto há imenso tempo.
1: É muito volátil.
0: E, portanto, é obrigatório que, nomeadamente a Europa, tome decisões sérias nesta matéria, mas nós sabemos que estas decisões são reuniões, reuniões, reuniões e decidir. Está quieto. Embora Portugal parece que em termos até de energias renováveis, os dados são que nós estamos muito...
1: 60% não é?
0: 75%.
1: 75%?
0: Sim, estamos muito bem posicionados e até muito bem vistos a nível mundial. Portanto, pelo menos, valha-nos isso.
1: Nessa matéria.
0: Nessa matéria.
1: Proponho, Cidália Valbom, avançarmos para o segundo assunto. Um assunto que tem marcado os últimos 8, 9 meses.
0: Sim, sim, pá.
1: Lei laboral, concertação social, não há acordo.
0: Desde julho, pá, o ano passado, quando andamos
1: Não há acordo entre sindicatos e patrões. Governo vai mandar o pacote laboral para a Assembleia da República, ainda não se percebe muito bem o conteúdo do mesmo que vai para a Assembleia da República. Está esta reforma laboral condenada à partida ou não?
0: O Pedro Norton nos escreve um artigo no Público, eu estava a comentar isso consigo em off antes de começarmos, quer o Pedro Norton, quer o João Miguel Tavares fazem duas crónicas no Público hoje sobre este tema, e foi engraçado porque os temas foram escolhidos ontem. Enviei-lhes ontem e portanto só hoje é que li os artigos, mas estava eu a dizer, o Pedro Norton escreve um artigo precisamente sobre isto, dizendo basicamente aquilo que eu também acho, mas chama-lhe Crónica de uma Morte Anunciada, e eu acho que é exatamente isso. Eu acho que o título está muito, muito bem. Eu vou falar sobre esta questão da reforma laboral, não tanto na questão substancial, mas mais na questão formal. O que é que eu quero dizer com isto? Eu tenho uma opinião muito própria sobre o contexto laboral português. Há muito tempo que eu digo isto. Eu acho que nós temos uma política laboral muito garantista, muito... como é que eu ia dizer, que amarra demasiado a flexibilidade da economia, e eu acho que as economias mais liberais precisam de maior flexibilidade, porque senão há coisas que em vez de ajudar passam a ser entraves, e eu acho que nós temos alguns desses problemas, quer no setor privado, quer no setor público. Então no setor público eu acho que ainda é pior do que no setor privado, e por isso eu dou muitas vezes como exemplo, quer dizer, os Estados Unidos já nessa matéria têm políticas muito mais liberais, e eu acho que o mercado económico nos Estados Unidos funciona muito melhor e o mercado laboral funciona muito melhor.
1: No setor público e privado.
0: Público e privado, quer dizer, é possível, eu preciso, uma empresa precisa de contratar uma pessoa por 3 horas de contrato, precisa de... E funciona lindamente, e as pessoas ganham bem e vivem bem. Portanto, de alguma forma, a economia funciona bem.
1: Portanto, é uma defensora que é preciso mexer...
0: Sou.
1: Na lei laboral.
0: Não necessariamente, se calhar nas medidas que estão...
1: Não, nos itens, mas que há necessidade
0: que é preciso,
1: de fazer algo.
0: É preciso fazer uma reforma estruturante das leis laborais e... mexer na flexibilização, mexer nas eu sei que vou ser criticada por isto, mas muitas vezes os sindicatos mandam mais que os patrões em determinadas empresas, e isso não pode ser, quer dizer, também é verdade que não podemos dar carta branca aos patrões para poderem escravizar os trabalhadores. Eu não sou, não me interpretem mal. O que eu estou a dizer é que precisamos de ter aqui uma linha mediana que, por um lado, ajude os trabalhadores, mas por outro lado também não impeça os empresários e os empregadores de poderem gerir a sua empresa e poderem muitas vezes até desfazer-se, desculpem-me o termo, de alguns trabalhadores, de algumas pessoas que, em vez de ajudarem ao crescimento da empresa, só atrapalham e só impedem que isso aconteça, e até piorando o ambiente de trabalho, porque havia um professor na faculdade que dizia, com razão, se eu puser numa fruteira uma maçã podre junto das restantes sãs, a maçã podre vai apodrecer as outras, não são as outras que vão fazer com que a maçã podre fique boa. E portanto isto é uma metáfora, mas que é verdadeira, não há como negar. E por isso é preciso ter aqui algum jogo de cintura e algum cuidado. Dito isto, e não vou falar das medidas, uhum, das medidas que estavam e que estão no anteprojeto, algumas concordo, outras nem tanto, há algumas questões que são um bocadinho exageradas, já se falou tanto do outsourcing, de
1: aliás,
0: várias.
1: São bastantes propostas de alteração,
0: sim,
1: entretanto, nenhuma delas foi validada em concertação social.
0: Ok. Agora, o que é que me interessa falar aqui? O que me interessa falar aqui é realmente quanto à forma desta pretensa reforma laboral. Porque, verdadeiramente, parece-me que esta é a única a única e verdadeira reforma estruturante deste governo, que este governo queria fazer. E sendo esta uma verdadeira reforma estruturante, e sendo importante, e sendo a única, era importante que ela fosse aprovada. E por aquilo que estamos a ver, provavelmente sairá derrotada, muito provavelmente sairá derrotada no Parlamento.
1: Porquê? Porque está dependente de quem?
0: E porquê? Na minha opinião, por uma intransigência governamental por parte do Governo, consubstanciada na Senhora Ministra, mas obviamente no Senhor Primeiro-Ministro, porque é o chefe do Governo.
1: É o responsável.
0: Uma falta de jeito total para gerir consensos, para chegar a acordos, para fazer acordos com a concertação social, porque não é obrigatório, como sabemos.
1: É um órgão consultivo.
0: É um órgão consultivo, mas é importante, com certeza não queremos.
1: Porque muito importante, pode depender da posição, por exemplo, do Partido Socialista.
0: Não é só isso, é que nós ainda temos aqui outra agravante, é que nós temos neste momento o Presidente da República, que já o disse quando
1: era
0: em campanha
1: candidato
0: eleitoral, e que já o disse depois de ser Presidente da República, que vetará,
1: isso
0: será o direito de veto, se não houver concertação social. Portanto, era importante por isso. Mas era importante também socialmente, porque estão ali representados quer os trabalhadores, quer os patrões, não é? Quer o patronato, quer os trabalhadores. E por isso era importante que isso acontecesse. E é importante também que quer Luís Montenegro, que é o primeiro-ministro deste país, quer o seu líder parlamentar, Hugo Soares, que entendam de uma vez por todas que não governam sozinhos. Não têm como governar sozinhos. Não podem. Estão em minoria. Ora, se não podem governar sozinhos, têm que, antes de querer, de avançar para uma reforma deste género, que é estruturante e que é importante para o governo e é importante para o país, acabei de dizer que sou uma defensora da alteração, então é importante que isso se faça, que esse trabalho se faça a priori, previamente e na retaguarda. Era importante que escolhesse o parceiro. Quer dizer,
1: mas o nosso Parlamento tem uma maioria qualificada à direita.
0: Já lá vou. É importante escolher o parceiro para aprovar esta reforma, porque o PSD e a AD sozinha, o PSD e o CDS, não têm votos suficientes para aprovar esta reforma. Portanto, precisam da aprovação de um outro partido no Parlamento, ou o PS ou o Chega. Se o PSD, se a AD, se Luís Montenegro, se o Primeiro-Ministro, escolhe o parceiro errado para aprovar uma reforma deste tipo, com certeza não vai ter essa reforma aprovada. Se a escolha é pelo Chega, e até prova em contrário tem sido, obviamente que não vai ter. Desde logo porque não parece que o Chega tenha algum tipo de representação nas duas centrais sindicais. Começa logo por aí, não é? E depois, nós conhecemos André Ventura, conhecemos o Chega, sabemos que, para além de não ser um partido credível, de agora diz uma coisa, depois diz outra, não é? Já está, primeiro era, agora queria que baixasse a idade da reforma, agora parece que afinal já não é bem isso. Mas André Ventura vive, o partido Chega vive de medidas populistas, com efeitos imediatos. A reforma laboral, qualquer reforma estruturante, é tudo menos populista. Qualquer reforma estruturante tem, num primeiro instante, claro que à la longue vai ter os seus resultados e vai ser benéfico, mas o primeiro impacto é a contestação.
1: Os efeitos imediatos.
0: Com certeza, porque as coisas estruturantes demoram o seu tempo para sedimentar e para produzir efeitos. É assim com qualquer reforma estruturante, não é só com esta.
1: Então está a dizer que o governo da AD, PSD e CDS deveria negociar ao centro-esquerda?
0: Com o Partido Socialista, como é óbvio. Mas eu não tenho qualquer dúvida sobre isso. É claro que era com o Partido Socialista que que Luís Montenegro devia negociar. Pode-se gostar ou não do Partido Socialista, pode-se gostar ou não dos elementos do Partido Socialista, pode-se gostar ou não do seu secretário-geral. Mas nós não temos nenhuma dúvida de que é um parceiro muito mais credível do que o Chega, ou não? Para além de que eu ainda me recordo do não é não. O não é não agora já não é não, é nem. Ora, o que vai acontecer é que andamos há 8, 9 meses, não é? Como estávamos a dizer, a discutir. Eu não queria dizer uma expressão que eu uso muito, mas só para nos rirmos um bocadinho, andamos a discutir o sexo dos anjos. Porque andamos nesta discussão entre patrões, trabalhadores, governo, eu quero isto, não quero aquilo, altero aqui. Andamos nisto há 8 ou 9 meses. Não há acordo. Não há consenso com nenhum destes. É que não há consenso sequer com nenhum destes partidos. Porque nem com o Chega há. É que até podia avançar para o Parlamento já com um acordo com o Chega e com a garantia do Chega. Mas nem sequer isso temos. E avança-se para o Parlamento para quê? Para termos mais um show-off parlamentar. É o que vamos ter. Vamos ter um show-off parlamentar para depois, no fim, a montanha parir um rato mais uma vez.
1: Portanto,
0: aliás, as declarações da senhora ministra já são indiciadoras de alguma coisa, não é? Quando ela começa a dizer há mais vida para além da reforma laboral, para bom entendedor, meia palavra basta. Obviamente que ele sabe, a não ser que houvesse aqui que é um golpe de mágica e que o Chega... José Luís Carneiro, duvido que vá. Aliás, até já respondeu às declarações de Luís Montenegro, porque depois Luís Montenegro ainda vem para a comunicação social atacar
1: então,
0: a UGT,
1: também aqui
0: nomeadamente.
1: Alguma ponta de arrogância por parte do partido que lidera o governo?
0: Como é óbvio. Como é óbvio. Ah, isso não tenho a mais pequena dúvida. Para quem tem uma minoria e para quem quer fazer reformas estruturantes, para quem quer navegar à vista, está tudo bem, pode ir fazendo o que quiser, não é? Passa, não passa, passa esta, passa aquela, coisas peanuts sem grande importância. Agora, para quem quer fazer uma reforma estruturante e para quem não tem maioria, se tem maioria, está bem. Vamos em frente, não é? Para a frente é que é Lisboa, como diz o povo. Agora, se quer fazer uma reforma estruturante e não tem maioria, tem que fazer o trabalho de casa bem feito. Ou então não quer fazer reforma nenhuma.
1: E qual é que
0: será
1: era o
0: que é
1: trabalho
0: esse?
1: De casa bem feito?
0: Era ter acordado com o Partido Socialista, ter feito o trabalho porque esta reforma é importante. Eventualmente algumas medidas, eu posso até nem concordar com elas, mas consertavam-se aqui e ali, porque nas negociações é assim, eu cedo aqui e tu cedes além. É assim que funciona. Tentavam chegar a consenso e avançavam com uma reforma estruturante na legislação laboral, que é importantíssima. Agora, querer impor a vontade e a sua postura quando tem a minoria.
1: Portanto, há aqui uma posição sobranceira.
0: Há uma posição sobranceira. E a reforma vai...
1: Como
0: para
1: disse,
0: além
1: como
0: de...
1: começou no tema, como disse Pedro Norton,
0: é crónica
1: condenada,
0: de um,
1: não é?
0: É uma crónica de uma morte anunciada.
1: Uma. Uhum.
0: E por isso é que, para além depois dos estilhaços que isto também faz no governo, não é? A posição da ministra, que andou num braço de força para depois claudicar. Porque não sendo aprovado é sempre um gol falhado. Um golo falhado para o governo. É a posição da senhora ministra, que andou num grande braço de ferro para chegar ao fim de perder. Ninguém gosta de perder isto, nem a Feijões. E para o governo, porque anda com este trabalho há não sei quanto tempo, é uma bandeira, a reforma laboral, e depois fica em águas de bacalhau. Ora, se conseguisse ter tido a capacidade de negociar com o Partido Socialista, porque não tem outro, talvez as coisas tivessem corrido melhor. É claro que eu não sei nada do Partido Socialista, não estou lá dentro, nem, não faço ideia, mas quer dizer, mas eu tenho José Luís Carneiro como uma pessoa mais ou menos sensata, consensual, alguém com quem se consegue conversar, e portanto, se houvesse estas duas vontades de conversar e de consensualizar, talvez tivesse chegado a bom porto. Agora, quer dizer, na verdade, Luís Montenegro tem que ter a noção que não governa sozinho, que não pode governar sozinho, não é que não governa sozinho, é que não pode governar sozinho, não tem condições para governar sozinho. E, portanto, tem que adaptar a governação à maioria que tem no Parlamento.
1: Portanto,
0: não há outra forma.
1: Provavelmente nem a Belém vai chegar a esta lei.
0: Eu acredito que não. Vamos ver, aguardemos para ver. José Luís Carneiro, não acredito. Aliás, já veio responder às declarações do arrojo sindical, já veio dizer que o governo é que devia ter arrojo. E do Chega, é certo que do Chega nós nunca sabemos. Também é mais ou menos tipo Trump, é conforme acorda. Depende. Mas não acredito. Até porque André Ventura, para o bem e para o mal, goste ou não se goste, é um homem muito inteligente. E ele sabe exatamente o que é que lhe dá pontos e o que é que não dá. Obviamente que a aprovação desta reforma laboral, os pontos, digamos assim, os ganhos de causa
1: acontece,
0: seriam para o governo e não para o Partido Chega, que, como é óbvio. E, portanto, o que ele quer é imediatismo e populismo e tudo isso. E, portanto, não acredito de todo que isto vá ser aprovado. Aguardemos para ver.
1: E já que fala em populismo, vamos até aos Estados Unidos da América. Parece que temos quase uma nova religião, o trumpismo, não é?
0: E perdoem-me
1: usar aqui esta expressão para fazer esta analogia, porque se na América temos o Trump, temos na Europa um Putin, não é? Na China é o que é, uma ditadura, uma centrada num único partido político. Quando pensávamos que na América tínhamos a democracia consolidada, afinal, temos aqui uma nova seita, vamos lhe chamar assim, o trumpismo, que pode, como é um populismo, pode, corremos o risco, aliás, de o mesmo se alastrar ao velho continente, não é?
0: Ser imitado.
1: Se bem que tivemos um sinal bom na Hungria.
0: Sim,
1: não é?
0: Sim, felizmente. Este tipo de modelos, digamos assim, e eu trouxe este tema por duas razões. Uma, porque fiquei um bocadinho incomodada com... aliás, todos os dias estou incomodada com Trump, não é? Com todos os devaneios, com tudo isso. Mas fiquei um bocadinho incomodada com duas ou três coisas que vi e que me chamaram a atenção. Passaram talvez um pouquinho despercebidas, mas eu espero que não sejam sinais de nada. Espero que não sejam sinais de nada, mas em todo caso acho que é importante ir-se falando nisto. E por isso é que eu disse, eu pus no tema, estaremos nós a querer imitar o trumpismo. Porque muitas vezes aquilo que estava a dizer é verdade. Nós achamos que a democracia está garantida e não está nada. A democracia não está garantida de todo, em lado nenhum, nem nunca vai estar. Porque ela depende sempre de nós, das nossas ações, das nossas exigências, das nossas... do nosso grau de exigência de responsabilidade para quem nos governa.
1: Aliás, portanto, é uma retórica. Hitler foi eleito democraticamente.
0: Exatamente, tal e qual. E curiosamente nem o Hitler conseguiu pôr em causa o Papa. Como diz Vicente Garrido, que é um criminologista que deu uma excelente entrevista na promoção de um livro que escreveu, ele é doutorado em psicologia e é professor de criminologia forense, e está a promover um livro que se chama... como detectar um psicopata, e que dá uma excelente entrevista sobre Trump, Netanyahu e Putin, dizendo que são nitidamente psicopatas, narcisistas, têm os critérios todos de personalidade e define-os muito bem. E eu achei curioso, e depois ele faz uma advertência que é... nós temos que ter algum cuidado porque os psicopatas estão espalhados por aí, não na sua postura máxima, não é? Porque nós achamos sempre, estamos habituados a ver aqueles filmes de terror em que os psicopatas são aquelas, e os narcisistas doentios são aquelas pessoas que matam à facada e assassinam e tal, os homicidas e tal, mas nem tudo isso é levado ao expoente máximo. E como ele diz, e muito bem, nem todos os psicopatas matam, muitos deles mandam, dirigem e manipulam. E eu já falei também aqui várias vezes, estou sempre a falar no famoso livro que eu gosto muito, que é Como Morrem as Democracias, e elas morrem por dentro, implodem por dentro, e somos nós que vamos deixando que essas coisas aconteçam. E isso era importante, que nós estivéssemos sempre alerta para isso, porque muitas vezes este tipo de personagens acabam por ser modelos e acabam por atrair
1: o fator de imitação, não é?
0: Exatamente. E muitas vezes, sem nós nos apercebermos, até as pessoas normais, permitam-me que diga isto, podem ter tendência a copiar alguns comportamentos que depois podem, a pouco e pouco, ir afetando a democracia. E por isso é que eu, como li a entrevista, claro que a entrevista fala de Trump no seu expoente máximo, e de Putin e de Netanyahu, que nós sabemos que são aquelas figuras, nomeadamente Trump, que tem todas as características do narcisista. É uma pessoa que acha-se a última bolacha do pacote, está acima de qualquer
1: comum dos mortais.
0: Qualquer comum dos mortais. Ele manda mais do que todos os chefes do mundo. O que ele disser, os outros têm que fazer, e o que eu agora disser de manhã, o mundo vira todo de cabeça para baixo. Ele vive feliz com aquilo, não tem qualquer tipo de responsabilidade, não deve dormir sequer pior por fazer isto ou aquilo. Aquilo é perfeitamente natural. Não, é perfeitamente natural. Acha-se o melhor presidente dos Estados Unidos de sempre, nunca vai haver nenhum tão bom nem melhor que ele, e portanto... alguns comportamentos podem ser até inconscientemente copiados, e compete-nos a nós que estamos simples cidadãos que estamos no dia-a-dia e nas nossas vidinhas, ir percebendo algum tipo de comportamentos e tentando perceber se isto tem aqui alguns resquícios de quererem aniquilar a democracia ou não. Isto porquê? Eu não sei se deu conta.
1: Ia nos relatar dois factos, não é?
0: Ia,
1: que terão passados percebidos à grande
0: Sim,
1: parte
0: e o das, primeiro tem a ver pessoas. Com, e o primeiro tem a ver com uma reportagem que passou na RTP no dia 30 de Abril, e que, uma reportagem simples, que tinha a ver com a inflação e com o aumento do custo de vida e do cabaz alimentar, e que está a aumentar todos os dias. E nessa reportagem, a jornalista entrevista uma senhora idosa, uma velhota, e ela, como tantas vezes nós ouvimos, não é? Aquilo é um bocado o povo a falar, e às vezes até nós, todos nós às vezes dizemos isso na mesa do café. E a senhora disse, eu até escrevi textualmente, é tudo a comer, minha senhora. Os que estão no governo é tudo para o saco deles, e os pobres cada vez mais pobres. E a reportagem saiu, eu já vi várias reportagens destas nos mercados, as pessoas estão a comprar os legumes, os peixes e tal, e entrevistam. Claro que uns falam de uma forma mais educada, outros mais subterfúgia, e pronto. Mas outras pessoas, coitadas, dizem aí isto. E a reportagem passa com esta declaração da idosa. A reportagem volta a passar uma segunda vez e esta declaração é cortada. E isto gerou uma polémica dentro da própria RTP. Porquê? Porque há versões contraditórias quanto a isto. A jornalista foi inquirida e disse que desconhecia em absoluto. Não foi ela que cortou, ninguém falou com ela e não sabia de nada. O diretor de informação, que é o Vítor Gonçalves, disse que não, que tinha sido um acerto. Aliás, a provedora do telespectador da RTP veio fazer umas declarações a propósito disto e veio tentar dourar a pílula, basicamente. Veio a dizer que, pronto, que a reportagem inicialmente saiu sem qualquer edição, não foi editada e, portanto, saiu tal como estava. Depois, quando saiu a segunda vez, que já foi editada, aquelas declarações não acrescentavam nada à notícia e, portanto, entendeu-se por bem, apenas por uma questão de decisão editorial, cortar aquelas declarações da senhora, porque não acrescentavam nada à reportagem e não tem nada a ver com censura, é apenas uma questão de decisão editorial. Ora, o que eu pergunto é, aquilo é chamada Vox Populi, não é? A voz do povo a falar. Mas aquela declaração da senhora fazia assim tão mal à reportagem? A própria jornalista diz que não foi vista nem achada nesse corte, no corte. Não sabe quem cortou a peça, ela não foi, ninguém falou com ela. Isto faz algum sentido? Isto é algum tipo de censura? Ou há algum tipo de decisão editorial que resolva cortar este tipo de declarações? Porquê? Para as pessoas não ouvirem aquilo que o povo diz e sente? Mas acabámos de celebrar o 25 de Abril. Acabámos de celebrar o 25 de Abril, onde mais do que nunca se falou de uma imprensa livre, como um dos principais valores de Abril. Eu não quero crer que isto possa acontecer numa imprensa livre em Portugal. E num órgão, é que não é num órgão de comunicação social privado. Não deixaria de não ser
1: a gravidade
0: grave,
1: naturalmente,
0: mas
1: faz
0: num órgão
1: privado como num público.
0: Tal e qual, mas num órgão de comunicação público, quando supostamente a declaração é porque está a dizer mal do governo, fico com algum receio, não consigo entender, e quando eu não entendo alguma coisa, isso gera-me a mim, e penso que gera a toda a gente, a legitimidade de fazer filmes, como eu costumo dizer, de supor muita coisa. E o outro facto, já para não falar da questão da lei laboral, como eu disse, que Luís Montenegro e Hugo Soares não governam sozinhos, não têm a maioria para governar sozinhos, portanto não podem ter este tipo de atitude sobranceira, não podem ter em questões nenhumas. Eu não estou a dizer que houve aqui intervenção do governo neste tipo de... Não, de todo.
1: Mas leva-nos a ter os direitos
0: de especular. Não estou a dizer nada, até porque às vezes até este tipo de pequenas coisas acontecem, até às vezes mais para agradar e para não sei o quê, e às vezes as pessoas de cima nem sabem nada. Mas acresce que me chamou a atenção também, aliás, Ricardo Araújo Pereira fez o programa praticamente de domingo, eu sou uma fiel de Ricardo Araújo Pereira, aos domingos fez o programa, isto é gozar com quem trabalha no domingo, eu não diria todo, mas grande parte dele, a ridicularizar o discurso de Luís Montenegro na Universidade da Europa. Porque parecia quem acaba de gabar a noiva é o pai que a quer casar. Quer dizer, fazer um discurso autoelogioso como ele fez, nos termos em que fez, porque tinha estado na Alemanha e a discursar para empresários alemães e onde estava também o chanceler Merz, fazer aquele tipo de discurso autoelogioso daquela maneira soou-me um bocadinho a trumpismo. Soou-me um bocadinho a trumpismo. E eu sei que Luís Montenegro não é Trump, mas eu também não quero que seja. Nem quero que tenhamos alguns episódios também de censura à comunicação social, como Trump tem feito nos Estados Unidos, e todos nós sabemos disso, é público. Por isso, são pequenos episódios, podem não significar nada, mas que é bom que nós vamos tendo a noção e vamos percebendo, porque nós não queremos de todo imitações de Trump, nem de perto nem de longe, e há pequenas coisas que não ficam bem e que não se devem fazer e que não devem acontecer. E é importante que estejamos todos alerta para estas questões.
1: Esses pormenores que passam um pouco ao lado.
0: É que os pormenores muitas vezes depois tornam-se por maiores. E é muito importante estarmos alerta para isso, todos nós.
1: Muito bem, Cidália Valbon, chegamos ao fim dos três temas, mas antes de fechar, vamos às habituais notas.
0: Muito
1: finais.
0: Rápido, muito rápido. Só a saúde, não é? O grande problema deste país, o grande cancro de sempre. Sempre injetar dinheiro, sempre grandes reformas, grandes medidas, está tudo a funcionar muito bem. E depois os indicadores que temos é: as listas de espera em cirurgia estão a aumentar, na cardíaca, na oncológica, temos problemas em diversos sítios, temos a saúde em total convulsão. A acrescer a isto, temos o Sr. Presidente da República, que também em campanha disse que o grande foco dele ia ser a saúde, que ia fazer um pacto para a saúde, está a constituir o grupo, e vou vendo aí alguns apartes que... Provavelmente o Sr. Presidente da República, ele só tem um poder de influência, não tem poder executivo, claro, sabemos isso, ele próprio sabe. E, portanto, não faz sentido nenhum este pacto, porque ele não governa e não tem que se substituir ao governo, nem tem que estar...
1: Desmiscuir
0: em assuntos que não lhe dizem respeito. Ora, eu acho que isto é um absurdo, porque, então, o Presidente da República, que é a personalidade em Portugal que mais influência tem, não pode constituir um grupo que se dedique a pensar saúde e eventualmente até a fazer sugestões e algum tipo de aconselhamentos. Nós estamos tão bem assim que não precisamos de ajuda. Olha, eu quando tenho algum problema, toda a ajuda é bem-vinda, seja de quem for. E, portanto, nesta matéria eu acho que é de salutar as ajudas. É só isso. Fica a dica.
1: Muito bem. É com essa nota final que fechamos o radiograma de hoje. Cidália Valbon, agradeço a sua presença e encontramos-nos daqui a 15 dias.
0: Eu é que agradeço. Uma boa tarde para todos.
1: Muito obrigado. Obrigada. E uma boa tarde.
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3: Acontece muitas vezes ficar sem fogo, por emoção, por medo, por surpresa, por nervosismo, por admiração, por esforço. Aquela sensação de aperto no peito, de sensação de dar preso, aquela incapacidade momentânea de falar normalmente. Às vezes, muitas vezes, também me acontece quando faço o meu ponto de vista aqui na Rádio F. Descontrola-se a respiração, o coração mais acelerado e, de repente, parece que não há ar suficiente para encher o pulmão. É nesses momentos que, no meu caso, recorro a um equipamento especial que me ajuda a respirar melhor. E é também nesses momentos que eu valorizo mais o ar que respiramos. Quem sofre de asma aprende muito cedo esta estranha fragilidade, a de depender do ar sem nunca pensar verdadeiramente nele, até faltar. Talvez por isso nunca tenha conseguido olhar para a Guarda apenas como a minha cidade. Há nela, nesta minha cidade, uma ironia quase poética para quem vive com dificuldades respiratórias, principalmente quando recordamos que durante décadas a Guarda foi conhecida como a cidade do ar mais puro. Não era um mero slogan turístico inventado à pressa, mas era uma afirmação de esperança para um território que era uma afirmação de um lugar de cura, uma referência nacional no tratamento das doenças pulmonares. Tanto há 109 anos como há 30 anos, havia ciência, havia observação, havia investigação e havia um projeto de saúde pública e de desenvolvimento de um território. Aliás, o primeiro do género em Portugal. E, sem qualquer dúvida, um dos maiores símbolos da história da saúde em Portugal. Assinala-se, no próximo dia 18 de maio, o aniversário do Sanatório Sousa Martins. E serve-me esta data para mais uma vez enfatizar o papel que a Guarda já teve nesta área e a urgência em preservar o pouco que já nos sobra de todo este percurso. Numa época em que a tuberculose devastava famílias inteiras, era na Guarda que se procurava o clima, o repouso, o ar e também a dignidade possível perante a doença. O Sanatório Sousa Martins é património que ultrapassa as fronteiras do nosso concelho. Ele faz parte da memória coletiva do país e, no entanto, continuamos sem conseguir transformar verdadeiramente essa herança num projeto mobilizador para o futuro. Hoje, quando ouvimos discursos energéticos sobre o desenvolvimento, o turismo ou até a inovação, esquecemos-nos demasiadas vezes de que a Guarda já foi referência internacional por aquilo que hoje tanto valorizamos: a qualidade ambiental, o clima, a natureza e a saúde respiratória. E não deixa de ser curioso que, numa época em que a asma afeta mais de 260 milhões de pessoas em todo o mundo e continua a provocar centenas de milhares de mortes evitáveis, segundo a Global Initiative for Asthma, nós continuemos a tratar o acesso à saúde respiratória como um luxo administrativo em vez de um direito básico. E na Guarda se tenha deixado morrer a ideia da cidade do ar puro, a cidade bioclimática, a cidade de saúde. Sabemos que é a especificidade que nos pode dar o diferencial competitivo para nos distinguir e para nos dar a estrutura económica e cultural para criar um desenvolvimento sustentado. Os binómios saúde-turismo, saúde-desporto, saúde-cultura, saúde-economia deveriam ser explorados no sentido de darem à Guarda mais do que um slogan e sim uma âncora conceptual para assegurar e estruturar as diversas estratégias. No meu ponto de vista, a Guarda contemporânea tem património, mas falta narrativa estruturada sobre esse património. Tem história, mas não consegue transformá-la em memória viva. Tem vontade, mas não consegue concretizar. Tem entidades, mas não tem uma união estratégica. No mesmo dia em que se celebra o aniversário do sanatório, celebra-se também o Dia Internacional dos Museus. E não posso deixar de partilhar uma inquietação ou um desejo de criar um sanatório, pode ser através da recuperação dos pavilhões, que já nem tenho coragem de comentar. Um espaço, criar um espaço contemporâneo, interativo, vivo, capaz de cruzar saúde, património, cultura, rádio, educação, indústria, termalismo, solidariedade e desenvolvimento regional. um espaço onde se conta como a cidade cresceu em torno do sanatório, como o clima moldou a economia local, o papel fundamental da rádio, como o distrito foi construindo respostas sociais e de saúde em territórios de interioridade, como tantas famílias encontraram ali e na nossa cidade esperança quando o resto do país lhes oferecia distância. Um espaço onde Sousa Martins pudesse ter as honras que o povo lhe continua a dar. Aliás, o busto colocado em frente ao sanatório de Sousa Martins continua a receber inúmeras flores, velas e gestos de devoção popular. Há quem continue, de facto, a pedir ajuda, a agradecer curas ou simplesmente a encontrar algum conforto. Podemos discutir racionalmente a dimensão quase mística que o médico adquiriu na cultura popular portuguesa, mas não podemos ignorar aquilo que ela revela. O povo continua a precisar de referências humanistas, de figuras associadas ao cuidado, à compaixão e à esperança. O problema é que essa devoção popular contrasta com um aparente abandono institucional. Talvez já fosse tempo de aquele espaço, para além da placa, que acho que nem está neste momento colocada, ter informação histórica digna, um QR Code com acesso a conteúdos rigorosos, uma página institucional séria e acessível, um percurso interpretativo, quem sabe até uma sala dedicada à vida e obra de Sousa Martins, contextualizando o homem, o médico, o cientista e o mito popular que atravessou gerações. As cidades também respiram e também podem sofrer de falta de ar. E é preciso criar bombas de oxigênio para que as cidades não fiquem sem fogo. Projetos que preservem, que unem, que envolvam e que cuidem dos que lhes deram e dão a sua identidade.
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foi aprovada por maioria na reunião do Executivo desta semana a proposta com os nomes que fazem parte dos órgãos sociais da empresa municipal Guarda Viva. O Nerga celebrou 42 anos de existência com foco na produtividade e com o aumento de associados. Nesta edição, uma referência também para a Academia 5F da Guarda, que está a apostar no badminton.

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1: Boa tarde. Foi aprovada por maioria na reunião do Executivo desta semana a proposta com os nomes que fazem parte dos órgãos sociais da Empresa Municipal Guarda Viva, Renovação Urbana e Gestão do Património Edificado. A nova empresa vai gerir os parques empresariais e a habitação e ficou a saber-se que o Presidente da Câmara da Guarda, Sérgio Costa, lidera o Conselho de Administração, onde também estão os nomes do Vice-Presidente António Fernandes e do Professor Luciano Calheiros. Na Assembleia Geral está Luís Couto, ex-vereador e diretor do Estabelecimento Prisional da Guarda, que terá como secretários os empresários Orlando Faísca e João Logrado. A composição dos órgãos sociais foi anunciada no final da reunião pelo Presidente da Câmara da Guarda, Sérgio Costa.
2: Foram os convites que nós fizemos e muito agradecemos terem aceito. Serei eu o Presidente do Conselho de Administração, o Sr. Vice-Presidente da Câmara será membro da Administração também e o Professor Luciano Calheiros Gomes, professor na Escola Secundária da Afonso de Albuquerque, que se fará também parte do Conselho de Administração. Depois a Assembleia Geral é presidida pelo Dr. Luís Couto e está também na mesa da Assembleia Geral o Engenheiro Orlando Faísca, conhecido de todos nós, e também o Dr. João Logrado. Portanto, são estas as pessoas que absolutamente idóneos, aliás, estamos à vontade, porque são pessoas, são empresários, os órgãos sociais são constituídos por políticos, por empresários, por gestores públicos, por pessoas mais ligadas ao PSD, pessoas mais ligadas ao PS, pessoas mais independentes, portanto, tivemos o cuidado de ser formar órgãos sociais para esta empresa de uma forma absolutamente plural. Foi esse o objetivo e o objetivo acho que está conseguido.
1: Quanto ao mapa de pessoal, será muito reduzido, salientou o autarca, que adiantou ainda que os elementos do Conselho de Administração não serão remunerados.
2: A empresa municipal tem um Conselho de Administração não remunerado, nem podia ser nos termos da lei, e terá no seu quadro de pessoal pessoas para gerir a empresa, no quadro pessoal reduzido, reduzidíssimo, diria mesmo. Nós não queremos que esta empresa municipal engorde sob o ponto de vista dos recursos humanos. Não, será mesmo muito reduzido o quadro pessoal, para as coisas funcionarem bem e que as decisões e a gestão seja feita logo, quase na primeira pessoa. E por isso é esse caminho que agora irá ser feito.
1: Sérgio Costa frisou que a nova empresa vai gerir os parques empresariais e a habitação.
2: Esta empresa municipal que tem na sua gênese trabalhar em duas áreas muito importantes, gestão de parques empresariais e habitação. Porque ao contrário do que algumas pessoas dizem, alguns políticos dizem, empresas e habitação estão cada vez mais ligadas. Essas empresas cada vez mais precisam de habitação para que os seus trabalhadores possam habitar com qualidade. E é para isso que nós queremos trabalhar. Gerir bem os parques empresariais da nossa cidade. Não quer dizer que nós, melhor dizendo, não estamos a fazer aquilo que devíamos fazer. Porque quando nós temos os parques empresariais que temos e fica tudo dentro da mesma esfera da autarquia, as coisas não são bem tratadas. Não foram bem tratadas nos últimos 4 anos, nos últimos 12, nos últimos 20 anos. E por isso nós queremos dar um salto qualitativo, criar uma gestão profissionalizada para a gestão dos parques empresariais, para a plataforma logística, para o Parque Industrial da Guarda, para o Parque Empresarial da Rifana no Terço São Miguel, para o Parque Empresarial de Vale de Estrela, no futuro a área empresarial que possa surgir no Vale do Mondego também, enfim, tudo aquilo que seja defender as nossas empresas, valorizar, captar mais investimentos para a Guarda, é esse uma parte do trabalho desta empresa municipal, que trabalhará muito também, naturalmente, sob o ponto de vista do marketing territorial, claro está, e a habitação.
1: O Presidente da Câmara da Guarda adiantou que as grandes cidades do país estão a optar em colocar os parques empresariais na gestão das empresas municipais, o que permite aceder a fundos comunitários.
2: É o caminho que as grandes cidades do país estão a fazer. As grandes cidades do país estão a fazer isto. Têm uma estrutura, pequenas estruturas, pequeníssimas estruturas, para gerir este processo. Empresas municipais a gerir parques empresariais existem dezenas pelo país. Devo dizer mais, só com empresas destas é que nós podemos ter acesso a alguns fundos comunitários. Caso contrário, não temos. Já houve avisos, recentemente, dedicados ao setor empresarial e já perdemos financiamentos por causa disso. Bom, e na habitação é um novo modus operandi que nós abrimos aqui também para uma gestão mais eficiente e mais eficaz na região.
1: O ponto foi aprovado por maioria. O vereador do PSD, João Prato, optou pela abstenção no ponto da constituição dos órgãos sociais, por considerar haver falta de informação sobre vários pontos relacionados com esta empresa municipal.
3: Nós votámos favoravelmente o primeiro ponto que tem a ver com a indicação da Câmara Municipal para a Assembleia Geral, do representante da Câmara Municipal na Assembleia Geral, portanto votámos a favor, é o Presidente da Câmara que é o indicado, votámos a favor, como é evidente. Em relação já ao segundo ponto, considerámos a abstenção, por uma razão muito simples, quer dizer, as explicações que aqui foram dadas pelo Sr. Presidente, se há muita pressa para que esta empresa comece a funcionar, bom, temos que questionar. Já foi tomámos posse em dezembro, em novembro, estamos em abril, maio, aliás, estamos em maio, só agora é que veio, e na nossa opinião veio em falha, e essa é a razão também principal da nossa abstenção, veio em falha ao nível de informação. No fundo, o que veio a dizer, pronto, é que quero pôr a empresa a funcionar, tem muita rapidez, mas não apresentou o estudo de viabilidade económica ou financeira. É verdade, foi apresentado lá atrás, em 2023. Ora, qualquer cidadão sabe que de 2023 para cá, a realidade económica ou social alterou bastante.
1: O vereador social-democrata recordou que a Câmara tem aprovado verbas para reabilitar edifícios e que nunca precisou da criação de uma empresa municipal para o efeito.
3: Em 2023, isto foi apresentado como uma resolução para todos os problemas. De 23 para cá, apesar de ter sido chumbada não a criação da empresa, mas a nomeação dos membros para o Conselho de Administração, ainda vocês anunciaram, e foi votado aqui, cerca de 12 milhões de investimento em habitações, no centro histórico, na estação, noutras áreas, temos o bairro da Fraternidade, que mais à frente avançará. Portanto, tudo se fez sem haver essa empresa. O Sr. Presidente continua a dizer que é muito importante que era a empresa e nós não quisemos obstaculizar, mas não tivemos as informações suficientes que nos pudessem sensibilizar e estimular a votar a favor.
1: Já o vereador do PS, António Monteirinho, também se absteve e justificou que não estão em causa os nomes das pessoas nomeadas, mas que houve dúvidas que não foram esclarecidas.
4: Em relação à questão da nomeação, nós discordámos do Conselho, dos restantes órgãos, neste caso a mesa, e do Conselho de Administração. Não estão em causa os nomes das pessoas que estão nomeadas, não está nada disso em causa. Nós consideramos que há aqui um conjunto de dúvidas que deveriam estar mais esclarecidas, nomeadamente, e foram algumas questões que nós colocámos e que não foram respondidas, nomeadamente aquilo que tem a ver com a transferência do património ou a gestão do património da autarquia. Não estava claro qual é que é essa gestão, essa transferência do património para a empresa municipal. Depois parece-me que existe aqui cada vez mais um desmantelamento daquilo que são as receitas do município.
1: O socialista lembrou ainda que o novo executivo já está em funções desde novembro e que só agora é que trouxe o assunto à reunião de Câmara. Por isso, rejeita que a oposição tenha atrasado este processo quando votou contra no mandato anterior.
4: O Presidente da Câmara referiu também, e parece-me que de alguma forma não tem razão, ao dizer que isto foi um processo que a oposição, ao chumbar o anterior Conselho de Administração, demorou a aprovação desta empresa municipal. Ora, se o Presidente da Câmara tinha tanta urgência em dar andamento, não tinha esperado 8 meses desde a tomada de posse para trazer agora a questão da nomeação dos órgãos sociais.
1: Foi aprovada por maioria na reunião do Executivo desta semana a proposta com os nomes que fazem parte dos órgãos sociais da empresa municipal Guarda Viva. O Nerga celebrou 42 anos de existência com o foco na produtividade e com o aumento de associados. A comemoração ficou marcada pela combinação de um jantar e uma business talk estratégica focada nos desafios da gestão moderna. O ponto alto da noite foi a intervenção do professor Nadim Habib, especialista da nova SBE. Que decisão! O tema... da nova SBE, que abordou o tema produtividade estratégica e tomada de decisão. Segundo Orlando Faísca, o presidente da direção do Nerga, o grande objetivo desta iniciativa foi garantir que os presentes saíssem deste jantar de forma que, com conhecimento, que possam aplicar na sua organização. O dirigente associativo sublinhou que, para aumentar a produtividade, a região precisa de dominar melhor as ferramentas digitais e de gestão estratégica e governança.
5: Obviamente que a nossa função não é apresentar lucro das empresas, o EBIT vulgar, mas sim trazer conhecimento para a região, para as empresas. Nós, para sermos mais produtivos, temos que saber utilizar melhor as ferramentas do digital, ao nível da gestão, ao nível da governance, ao nível da estratégia, e, portanto, nada melhor do que ter alguém que é reconhecidamente um especialista na área da produtividade e que, no fundo, é um académico, mas também que é administrador de várias empresas, e, portanto, alguém que também tem a prática e para partilhar connosco. E o grande objetivo que nós temos aqui hoje com o professor Nadim é que todas as pessoas possam sair daqui com duas ou três coisas que possam aplicar na sua organização, na sua empresa.
1: O presidente do NERGA destacou a vitalidade da instituição, que vive um momento de forte expansão. Nos últimos 5 anos, o número de associados mais que duplicou. Orlando Faísca justificou este crescimento com criação de valor e com o trabalho de proximidade realizado em todo o distrito da Guarda.
5: Nós temos mais de 300 pessoas, cerca de 300 pessoas aqui neste evento. Honra-nos muito, mas só conseguimos isso se criarmos valor. E, portanto, as instituições têm que se preocupar com os seus clientes. E, portanto, nós, como temos um cartaz que proporciona a criação de valor para as empresas e para os colaboradores, é algo fantástico e as pessoas aderem. Portanto, é algo que seria impensável metermos há 3 ou 4 anos. Juntamente com a dinâmica que fomos criando e essa dinâmica em todo o território do distrito, nos últimos 5 anos nós crescemos mais do dobro ao nível de associados. Nós iniciamos com 300 associados e agora somos 640, e portanto as pessoas só se associam, as pessoas só participam se criarmos valor. Portanto, nós temos foco no cliente, os nossos clientes são as empresas, são as organizações, e queremos continuar a produzir mais e melhor para ir de encontro às expectativas e ajudar também a região.
1: Para Orlando Faísca, o sucesso da adesão é o resultado do reconhecimento do trabalho da equipa do NERGA na apresentação de soluções e valor acrescentado para as empresas locais.
5: Isto acontece porque temos feito trabalho nos últimos tempos, nos últimos anos, e, portanto, quando trabalhamos, quando apresentamos soluções, quando apresentamos valor acrescentado, as pessoas aderem, e obviamente que sim. Isto é quase um resultado do muito trabalho árduo que nós tivemos, a nossa equipa, que teve em todo o distrito, e obviamente que existe esse reconhecimento do nosso trabalho. Ainda temos muito mais para dar, mas estamos a fazê-lo já a um nível muito diferenciador, e hoje é mesmo isso. Isto é, hoje pensamos um evento mais que, obviamente, que é muito honroso poder celebrar este aniversário do NERGA com estas pessoas, mas nós fizemos não só com um simples jantar, nós trazemos conhecimento também. E, portanto, temos aqui o melhor dos mundos. Temos que atuar para o nosso cliente, e o que nós pretendemos é que as pessoas desfrutem e que levem algo para aplicar nas suas organizações. Isso é o que nos enriquece mais.
1: O NERGA celebrou 42 anos de existência com o foco na produtividade e com o aumento de associados. José Prim e Rodrigo Dionísio representaram a Academia 5Fs da Guarda no torneio de badminton para clubes não séniores. A prova, que decorreu em Albergaria, foi organizada pela Associação Académica de Coimbra e contou com centenas de participantes de vários clubes nacionais. Pelo Clube da Guarda, Rodrigo Dionísio, em sub-15, chegou aos 16º de final, e José Prim, em sub-19, atingiu os quartos de final em pares mistos e os 16º de final em singular. Para o coordenador técnico da Academia, Vitorianos, a prestação da equipa é positiva, mas lembra que os resultados é o menos importante nesta fase.
6: A prestação foi soberba destes dois atletas, porque tiveram uma atitude competitiva tremenda, uma postura correta. Entretanto, obviamente, que competiram com os melhores atletas do escalão deles, sub-15 e sub-19, a nível nacional. O José Prim, que é um dos nossos atletas sub-19, foi eliminado por um jogador que representa a seleção nacional. Daí estarmos totalmente satisfeitos com a prestação. A prioridade é promovermos e darmos aqui visibilidade à cidade da Guarda através desta modalidade, e também dar a possibilidade à prática desta modalidade aos atletas e a jovens, crianças que não tinham a possibilidade de praticar.
1: Na próxima prova, a Academia vai contar com uma atleta feminina no escalão de sub-19, anunciou o coordenador técnico.
6: iremos ter é a inclusão de mais uma atleta sub-19 feminina. Ontem foi um atleta sub-19, o José, e o Rodrigo em sub-15, sim. E tendo em conta o feedback que vamos tendo por parte de professores de educação física que trabalham no desporto escolar, a modalidade, existe aqui um interesse, algum interesse por parte dos jovens em virem praticar o badminton pela Academia 5Fs com a perspectiva de competição federada.
1: Vitoriano reforça que o mais importante do que os resultados é o aumento da oferta de modalidades desportivas aos atletas.
6: Aquilo que pretendíamos era disponibilizar a atividade a alguns jovens atletas que existem na cidade da Guarda, que gostam da atividade badminton e que não tinham onde praticar para além do desporto escolar. E esse estudo foi feito previamente e daí termos apostado nesta modalidade.
1: Continuar a apostar em novas modalidades pode ser uma aposta no futuro.
6: Esse é um dos objetivos do projeto da Academia 5Fs. Prende-se pela inclusão e também pela possibilidade de dar à prática não só o futebol, o futsal, as modalidades que são mais praticadas, mas também ver aqui os nichos de mercado para potenciar atividades que podem ser praticadas por qualquer um de nós, qualquer jovem, qualquer adolescente, de forma inclusiva, e esse é o objetivo do projeto da Academia, um dos objetivos do projeto da Academia 5Fs, é ser inclusivo e potenciarmos atividades para todos.
1: Vítor Yanes, diretor técnico da Academia 5Fs da Guarda, a falar da participação de dois atletas no torneio de badminton que decorreu em Albergaria. O clube pretende apostar em modalidades diferenciadoras. E agora é a altura de olharmos para as previsões do estado do tempo para o dia de amanhã, quarta-feira, 13 de maio. O Instituto Português do Mar e da Atmosfera prevê um dia com períodos de céu muito nublado, diminuindo de nebulosidade a partir da tarde. Aguaceiros mais intensos e frequentes no norte e centro. Durante a tarde há a possibilidade de ocorrência de trovoada, em especial no norte e centro, também durante a tarde, e o vento vai soprar em geral fraco, superando moderado a forte nas terras altas. Pode contar também com pequena descida da temperatura mínima e subida da temperatura máxima no interior norte e centro do país. Máximas previstas para amanhã: 15 graus para a Guarda, 19 para Viseu e 21 para Castelo Branco. Mínimas de 5 graus para a Guarda, 7 para Viseu e Castelo Branco. São 19 horas com 21 minutos. Colocamos um ponto final nesta edição do Simultâneo de Rádios, que regressa amanhã a partir das 7 da tarde.
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